Último bloco do programa Zona Livre, Justin Bieber, Baby Paramount com The Only Special, Lady Gaga com Love Game. E por aqui a gente encerra o programa Zona Livre da sexta-feira. Te desejo um excelente final de semana, juiz, e aproveite com cautela, hein? E ó, se liga aí, segunda-feira a gente tá de volta nesse mesmo horário com o Zona Livre, viu? Grande beijo e até segunda, tchau!

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1: 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As notícias do governo federal que movimentaram o país no dia de hoje.
2: Olá, boa noite.
3: Boa noite para você que nos acompanha em todo o país.
2: Sexta-feira, 31 de julho de 2026.
3: Vamos ao destaque do dia.
2: Combustível renovável.
3: Gasolina com 32% de etanol começa a valer amanhã. Claudimário Carvalho.
4: De acordo com estudos técnicos, os veículos apresentam funcionamento adequado sem impactos relevantes no desempenho ou nos sistemas de combustível.
2: Educação. Professores e estudantes da rede pública de ensino podem acessar livros didáticos em formato digital.
3: São mais de 2.800 obras que podem ser acessadas pela conta gov.br. Natália Kuslick.
5: O catálogo reúne obras didáticas e literárias e abrange desde os anos iniciais do ensino fundamental até o ensino médio.
2: E hoje nós vamos falar sobre uma arte que é patrimônio cultural brasileiro.
3: Poesia pendurada no barbante, rima perfeita que conta as histórias do povo e do dia a dia do sertão. É o cordel.
2: O projeto quer valorizar a atividade no país. Graziele Bezerra.
6: A iniciativa prevê atividades como seminários, tratamento de acervos e apresentação de cantadores, poetas e xilógrafos.
3: Hoje, na apresentação da Voz do Brasil, Luciano Seixas e Mariana Jungmann.
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3: A Caixa Econômica Federal conclui hoje o pagamento do lucro do Fundo de Garantia por Tempo de Serviço, o FGTS.
2: Quem tem direito já pode consultar o valor de recebimento.
3: Nós vamos conversar agora com a repórter Luana Karen, que vai explicar para a gente como funciona essa distribuição.
2: Luana, boa noite. Fala para a gente, então, desde quando é feita a repartição do lucro do FGTS?
7: Boa noite, Mariana, Luciano. Boa noite aos ouvintes da Voz do Brasil. Olha, desde 2016, o Fundo de Garantia por Tempo de Serviço, o FGTS, distribui parte do lucro obtido com aplicações em áreas como habitação, saneamento, infraestrutura e títulos públicos federais. A repartição é definida pelo Conselho Curador do Fundo, que estabelece tanto o percentual do lucro a ser distribuído quanto o índice usado para calcular quanto cada trabalhador recebe.
3: E como é que ficou a distribuição neste ano, Luana?
7: Olha, Luciano, neste ano o índice definido foi de 0,01868341. Para calcular o valor que irá receber, o trabalhador deve multiplicar o saldo existente na conta do FGTS em 31 de dezembro de 2025 por esse índice. Mas eu vou dar um exemplo para ficar mais fácil. Quem tinha R$10 mil de saldo naquela data vai receber R$186,83. De acordo com a resolução do Conselho Curador, 89% do lucro obtido pelo FGTS em 2025 serão distribuídos aos trabalhadores, o que equivale a R$13 bilhões. De acordo com o secretário de Proteção ao Trabalhador do Ministério do Trabalho e Emprego, Carlos Augusto Gonçalves, o valor é depositado em contas ativas e inativas.
8: Contas ativas são aqueles trabalhadores que têm vínculo. Contas inativas são aqueles trabalhadores que não têm mais vínculo empregatício, mas são beneficiados também, né, por essa distribuição de resultado. É só ele entrar no APPS, do FGTS, constatar qual é o seu saldo. Os trabalhadores e as trabalhadoras receberão essa distribuição de resultado nas suas contas através de uma correção do valor do saldo.
2: Agora, Luana, e o trabalhador pode sacar esse dinheiro já imediatamente?
7: Não, Mariana, só nos casos previstos em lei. É importante lembrar que o dinheiro creditado como repartição do lucro segue as mesmas regras do FGTS. Ou seja, ele só pode ser sacado em situações como a compra da casa própria, demissão sem justa causa, aposentadoria ou doenças graves. O valor foi creditado na conta do FGTS de pouco mais de 138 milhões de trabalhadores e pode ser conferido no aplicativo FGTS ou pelo Internet Banking da Caixa para quem é cliente do banco. Mariana e Luciano.
3: Obrigado, Luana, pelas informações ao vivo aqui na Voz do Brasil.
2: Passar a valer amanhã a gasolina com percentual obrigatório de 32% de etanol.
3: A medida entra em vigor por um período de 180 dias, prorrogáveis por mais 6 meses.
2: Baseada em estudos técnicos com veículos leves e motocicletas, a alteração amplia o uso de combustível renovável.
3: Além de reduzir a necessidade de importação de gasolina e reforçar a segurança energética nacional.
4: O governo do Brasil publica a resolução que institui temporariamente a gasolina E32 e a nova mistura começa a valer neste sábado, 1º de agosto. Com a mudança, o percentual obrigatório de etanol anidro na gasolina sobe de 30% para 32% em todo o Brasil. A medida tem validade inicial de 180 dias, com possibilidade de prorrogação por mais 6 meses. Segundo o Conselho Nacional de Política Energética, a alteração busca ampliar o uso de combustível renovável produzido no país, reduzir a necessidade de importação de gasolina e reforçar a segurança energética nacional. A decisão é baseada em estudos técnicos que avaliam veículos leves e motocicletas movidos exclusivamente a gasolina. Os testes analisam partida, aceleração, dirigibilidade, emissões e durabilidade dos componentes. De acordo com o relatório, os veículos apresentam funcionamento adequado sem impactos relevantes no desempenho ou nos sistemas de combustível. A resolução também estabelece que a adoção definitiva da gasolina E32 ou de misturas superiores vai depender de novas avaliações. Claudimário Carvalho, para a Voz do Brasil.
2: Obras didáticas e literárias na palma da mão. É o Programa Nacional do Livro e do Material Didático Digital.
3: Saiba agora como acessar livros da rede pública pela internet.
5: Uma plataforma permite que professores e estudantes da rede pública de ensino acessem livros em formato digital. O catálogo reúne obras didáticas e literárias e abrange desde os anos iniciais do ensino fundamental

0: didático, selecionados por uma comissão técnica. Os materiais didáticos de cada etapa de ensino se renovam a cada 4 anos. O acesso à plataforma pode ser feito pelo endereço pnld.fnde.gov.br, com login realizado via gov.br. Reportagem Natália Koslick.
1: Na segunda-feira, começa a campanha de multivacinação para crianças e adolescentes menores de 15 anos.
2: Pais e responsáveis devem levar os jovens até a unidade básica de saúde para atualizar a caderneta de vacinação.
1: E atenção para quem mora nas cidades de São Paulo, Guarulhos e São Bernardo do Campo.
2: O Ministério da Saúde recomenda que os habitantes dessas cidades, com idade entre 0 e 59 anos, tomem vacina contra sarampo.
1: Até o dia 28 de julho, o Brasil confirmou 17 casos de sarampo nesses municípios de São Paulo. E a melhor forma de prevenir a doença é a imunização. Confira na reportagem de Pablo Mundim.
3: O sarampo é uma doença causada por um vírus e transmitida pelo ar. Os primeiros sintomas costumam ser febre alta, tosse, coriza, olhos avermelhados e mal-estar. Depois de alguns dias, aparecem manchas vermelhas que começam no rosto e se espalham pelo corpo, como explica o Dr. Thiago Cavalcante, médico de família.
4: Ele é um dos agentes mais contagiosos, porque geralmente uma pessoa que tem o vírus no seu organismo tem a capacidade de transmitir para até 18 pessoas ao seu redor. E o vírus pode ficar até 2 horas no ambiente ali circulando, né? Então isso ainda aumenta ainda mais a chance de ocorrer a transmissão. E basicamente os sintomas assim, lembra muito um quadro gripal. Aí logo depois, poucos dias obviamente, surgem as manchas vermelhas pelo corpo.
3: Mesmo com a eliminação da circulação contínua do vírus no Brasil, novos casos ainda podem surgir quando o sarampo é trazido de outros países. Por isso, especialistas reforçam que manter a vacinação em dia continua sendo a forma mais eficaz de evitar novos surtos. A vacina contra o sarampo é oferecida gratuitamente pelo SUS e faz parte do Calendário Nacional de Vacinação. Na rotina, as crianças recebem 2 doses, aos 12 e aos 15 meses de idade. Em situações de circulação do vírus, como ocorre atualmente nas cidades paulistas de Guarulhos, São Bernardo do Campo e São Paulo, a recomendação do Ministério da Saúde é a oferta da vacinação contra sarampo para todas as pessoas de 6 meses a 59 anos de idade, de forma indiscriminada, que moram nesses municípios. O Dr. Thiago Cavalcante reforça que a vacinação é fundamental para combater o vírus.
4: A ideia, fazer até um comparativo, por exemplo, com um incêndio, né? É que não surja a faísca que vai acender aquele incêndio. Então, por exemplo, se a população da cidade estiver vacinada, o vírus chega, pode até chegar, mas ele não encontra quem infectar, porque o nosso organismo, né, vai estar ali com a barreira de proteção bem ativa. E o vírus morre ali. E é o que a gente chama até da imunidade coletiva, da imunidade de rebanho.
3: O sarampo pode ainda causar complicações graves, como pneumonia, inflamação no cérebro e até levar à morte, principalmente em crianças pequenas e pessoas com baixa imunidade. Quem não sabe se recebeu todas as doses pode procurar uma unidade básica de saúde para verificar a caderneta de vacinação. Reportagem Pablo Mundim.
2: Quem se inscreveu no FIES já pode checar se conseguiu o financiamento estudantil.
1: O prazo para confirmar as informações vai até a semana que vem.
2: E quem não foi selecionado já está na lista de espera para aguardar as próximas chamadas.
5: Nesta edição do FIES, o Fundo de Financiamento Estudantil, foram disponibilizadas 75 mil vagas em mais de 1.200 instituições de ensino. Com os resultados divulgados nesta quinta-feira, os pré-selecionados já podem completar as informações de suas inscrições até a próxima terça-feira, 4 de agosto. Quem não foi selecionado vai automaticamente para a lista de espera. E as novas chamadas serão realizadas entre 7 de agosto a 24 de setembro. O FIES concede financiamento a estudantes de graduação em instituições privadas que aderirem ao programa e que tenham avaliação positiva no Sistema Nacional de Avaliação da Educação Superior. Os estudantes podem conferir se foram selecionados no endereço acessounico.mec.gov.br/FIES. E para complementar as informações, acessar FIES Seleção, sem cedilha, e tio, aluno.mec.gov.br. Edinaldo Júnior para a Voz do Brasil.
1: Atenção, candidatos do Concurso Público Nacional Unificado, CNPU 2.
2: O Ministério da Gestão, Inovação e Serviços Públicos publicou no Diário Oficial da União de hoje nova classificação para recompor vagas remanescentes, não preenchidas e provimento de vagas adicionais.
1: Ao todo,

0: são 702 pessoas classificadas, sendo 242 em vagas remanescentes e 460 em vagas adicionais.
1: Os convocados abrangem o INSS e o Ministério da Gestão e da Inovação e Serviços Públicos.
0: Os classificados devem acompanhar as próximas publicações para consultar procedimentos, prazos e orientações das próximas etapas do concurso.
1: Para saber mais, acesse gov.br/gestão, sem o tio, /fique por dentro.
0: Ter documentos importantes na palma da mão facilita a vida de milhões de brasileiros e evita deslocamentos desnecessários.
1: Pela conta gov.br é possível acessar gratuitamente certidões e comprovantes usados para solicitar benefícios sociais, participar de concursos públicos e resolver diversas pendências de forma rápida e digital.
2: Você que tem a conta GovBR não precisa sair de casa para pegar uma série de documentos. Vários deles são muito importantes, por exemplo, para pedir o Bolsa Família, o Benefício de Prestação Continuada, BPC, a Tarifa Social de Energia Elétrica, para acessar o Minha Casa Minha Vida e outras políticas públicas federais. São mais de 10 certidões disponíveis para você baixar de graça pelo seu celular, tablet ou computador. Uma delas é a certidão do Cadastro Único, que é essencial para o Bolsa Família, a isenção de taxas em concursos públicos e a carteira do idoso. No GovBR você ainda pode baixar a certidão da pessoa com deficiência, documento fundamental para o sistema de cotas nas universidades, escolas técnicas e empresas. Essa certidão também é exigida para a pessoa com deficiência pedir o BPC. Se você pretende se inscrever num concurso público, vai precisar da certidão de quitação eleitoral. Ela está entre as que podem ser baixadas na plataforma GovBR. Também é possível pegar a Carteira Nacional de Vacinação, o Cartão Nacional de Saúde, o Certificado de Antecedentes Criminais, a Certidão de Situação Cadastral do CPF e do CNPJ. Nessa mesma lista estão disponíveis as certidões negativas de débito da pessoa física, pessoa jurídica e do imóvel rural. Para acessar os documentos, você entra no aplicativo GovBR ou no site gov.br e clica em Atalhos GovBR. Depois, é só olhar a lista de certidões e baixar a que estiver precisando. Reportagem Carlos Oliveira.
0: Os CNPJs, que até hoje tinham apenas números, agora também poderão ter letras.
1: O primeiro CNPJ alfanumérico foi emitido hoje.
0: A ideia é garantir a continuidade das combinações no país.
3: O CNPJ, que identifica empresas, organizações e instituições, está de cara nova. Agora, pode conter também letras e não apenas números. É o chamado formato alfanumérico. A Receita Federal emitiu o primeiro CNPJ desse tipo, com letras e números, nesta sexta-feira. O novo padrão amplia a capacidade de inscrições nos próximos anos e não impacta os CNPJs já existentes, que continuam válidos. O modelo alfanumérico também não altera os direitos, obrigações ou a situação cadastral das pessoas jurídicas já existentes. Novos CNPJs ainda podem ser emitidos apenas com números, já que o limite do sistema ainda não foi esgotado. Empresas que usam CNPJ em seus processos devem verificar se os sistemas estão preparados para receber e validar códigos alfanuméricos. A Receita Federal informou que a emissão de CNPJs neste modelo será gradual e que vai acompanhar a transição. Graziela Mendonça para a Voz do Brasil.
1: Amanhã é dia do cordelista. Você conhece essa arte brasileira?
0: A literatura de cordel faz parte da identidade cultural e carrega histórias, tradições e saberes populares passados de geração em geração.
1: Um projeto lançado no Ceará tem o objetivo de fortalecer a preservação e a difusão dessa manifestação artística por meio de atividades de formação, pesquisa e valorização de cordelistas e xilógrafos.
0: Vamos conhecer mais na reportagem de Graziele Bezerra.
4: O trabalho de um artista popular atraiu a atenção do professor Alex Canuto de Melo para o cordel. Mas o sangue nordestino também teve voz no nascimento de Sabiá Canuto, filho de maranhense com piauiense, neto de sanfoneiro, que além de professor, é poeta e cordelista.
5: Então eu fiquei encantado naquele momento, conhecendo o mestre do Pif com o cordel.
6: É galinha, pato, peru, pavão, em mavestude, lá vai eu, fui, de avô pra neto.
5: E ele me instigou a buscar me enveredar nesse caminho da poesia popular, do cordel, e achar o meu caminho também a partir daí.
4: A literatura de cordel é considerada bem cultural imaterial pelo Instituto do Patrimônio Histórico e Artístico Nacional, IFAM, desde 2018. O nome cordel vem dos cordões ou barbantes, onde os folhetos ficavam pendurados para serem vendidos em feiras. Essa expressão artística teve forte expansão no Nordeste do Brasil a partir do final do século XIX. Poesia rimada, métrica perfeita. Para o professor Sabiá, um saber que precisa ser conhecido e preservado.
5: Então, através desse brinquedo que é o cordel e essa diversão, né? E você poder declamar, por exemplo, admiro o pica-pau no galho do angico, passo o dia inteiro, taco-taco, tico-tico, não sente dor de cabeça nem quebra a ponta do bico. Então, sem dúvida nenhuma, a gente precisa ampliar ainda mais esses acessos à literatura de cordel, né? A essa disseminação dessa cultura, né? A valorização dessa cultura.
4: Um projeto chamado Escola Brasileira de Literatura de Cordel e Xilogravura, lançado em Juazeiro do Norte, quer promover e valorizar ainda mais essa manifestação cultural. Para isso, a iniciativa do Ministério da Cultura, em parceria com as universidades regional e federal do Cariri, no Ceará, prevê atividades como seminários, oficinas, tratamento de acervos e apresentação de cantadores, poetas e xilógrafos, como explica Fanca Santos, coordenadora do projeto.
7: Serão aulas e espetáculos, nós teremos um congresso internacional de acervos muito importante, o tratamento técnico de todo um acervo que já está na UFCA, de Pedro Bandeira, Renato Casimiro, meu próprio acervo, entre outros, e vamos lançar uma linha de moda da Xilo, né, pensando na economia criativa.
4: As atividades devem acontecer até maio de 2027. A programação e informações sobre como participar serão divulgadas no perfil do Instagram, @escolabr de cordel e xilogravura. Reportagem Graziele Bezerra.
1: Mais do que museus, pontos de memória são espaços criados por comunidades para contar e guardar a sua própria história.
0: Essas iniciativas podem ser certificadas e habilitadas para a obtenção de apoios, financiamentos e parcerias.
1: A certificação como ponto de memória é uma titulação concedida pelo IBRAM, o Instituto Brasileiro de Museus.
8: A 40 quilômetros de Brasília, o Centro Histórico de Planaltina reúne casarões, praças e a Igrejinha de São Sebastião. Há também um museu histórico, onde é possível conhecer objetos e o modo de viver dos habitantes do final do século XIX. Todo o centro relembra a história do município, que antes de ser incorporado ao DF, pertencia a Goiás e já era um núcleo urbano mesmo antes da vinda da capital para o centro do país. Simone Macedo, presidente e fundadora da Associação dos Amigos do Centro Histórico de Planaltina, detalha o que é possível encontrar no local.
9: Além dele contar a história até os dias de hoje, Planaltina DF, ele tem também as atividades artísticas, como montagem de exposições e também um dos principais eventos de arte contemporânea fora do eixo Brasília, né? É um ponto para que você chegue e viva o local como uma casa da época, né?
8: O Centro Histórico de Planaltina é considerado um ponto de memória, ou seja, uma iniciativa reconhecida por preservar e valorizar a história, a cultura e as memórias de um território ou grupo social. Raquel Teixeira, coordenadora de Museologia Social do IBRAM, explica qual o diferencial desses espaços.
10: Diferentemente de um museu tradicional, que tem a sua atuação baseada naquele tripé edifício, coleção ou acervo, né, e público, os pontos de memória desenvolvem processos museológicos que são baseados na relação território, memória e comunidade. Então, a gente está falando de uma gama aí de processos museológicos que se dão fora dos ambientes museais tradicionalmente reconhecidos, né? São experiências que elas nascem do próprio protagonismo da comunidade.
8: Para um lugar ser reconhecido como ponto de memória, é preciso provar que a entidade responsável desenvolve programas, projetos e ações de museologia de caráter social. Com a certificação, o ponto de memória passa a estar apto a participar de políticas e instrumentos previstos para esse tipo de iniciativa, como explica Raquel Teixeira, do IBRAM.
10: que pode favorecer a participação em editais, em parcerias com instituições públicas e privadas. É claro, observadas as regras específicas de cada um desses instrumentos, né? E é também uma ferramenta importante para que os pontos de memória possam se conhecer uns aos outros e, a partir daí, desenvolverem ações conjuntas, em parceria, fazerem cooperações.
8: Por meio de uma plataforma online, é possível cadastrar um projeto para certificação e acompanhar o processo desde a etapa de inscrição. E a população pode ter informações detalhadas sobre o histórico de atuação de cada um desses locais. O endereço é pontosdememoria.museus.gov.br. Reportagem Márcia Fernandes.
0: O prazo final para atualizar o cadastro destinado à concessão da licença de aquicultor foi prorrogado até 31 de dezembro de 2026.
1: A atividade pode ser realizada em águas marinhas, rios e lagos.
0: Entre as espécies cultivadas estão peixes, camarões, algas, rãs, peixes ornamentais, ostras e mexilhões.
1: A licença permite o trabalho dentro da lei, a comercialização sem riscos de multas e é requisito para obtenção de crédito rural.
0: Quem explica é a secretária nacional de aquicultura do Ministério da Pesca e Aquicultura, Fernanda de Paula.
11: Além de dar segurança jurídica à sua atividade, o RGP Aquicultor, ele facilita a venda do pescado produzido para a indústria de beneficiamento e também para exportação. E como funciona a atualização agora? As nossas superintendências federais de pesca e aquicultura nos estados continuam recebendo, analisando e dando andamento normal aos processos de concessão e renovação da licença. Além disso, as regras relativas ao monitoramento obrigatório da aquicultura e aos trâmites antigos de renovação estão temporariamente suspensas, garantindo um período tranquilo de transição para o produtor.
1: Mais informações na página do Ministério da Pesca em gov.br/mpa.
0: E essas foram as notícias do governo federal.
1: Uma realização da Secretaria de Comunicação Social da Presidência da República.
0: Com produção da empresa Brasil de Comunicação.
1: Fique agora com as notícias do Poder Judiciário e do Congresso Nacional. Boa noite, bom fim de semana.
0: A gente volta na segunda-feira. Boa noite.
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14: STF suspende cobrança de mais de 255 milhões de reais em uma disputa judicial entre Petrobras e uma empresa de engenharia. TSE realiza entre 3 e 9 de agosto a primeira edição da Semana Nacional do Sistema Eletrônico de Votação. STJ define que revisão administrativa pode cancelar benefício previdenciário por incapacidade concedido judicialmente. Boa noite, eu sou Marcela Luiza. O Supremo Tribunal Federal suspendeu a cobrança de mais de 255 milhões de reais em uma disputa judicial entre a Petrobras e uma empresa de engenharia. A decisão envolve a forma como o valor da dívida deve ser corrigido. Judite Aragão.
15: A discussão é sobre o índice usado para atualizar o valor da condenação. A empresa FDS Engenharia de Óleo e Gás defendia que a dívida fosse corrigida pelo IPCA, com um acréscimo de juros de 1% ao mês. O Tribunal de Justiça do Rio de Janeiro concordou com esse cálculo. A Petrobras recorreu ao STF. A empresa alegou que a correção deveria ser feita apenas pela taxa Selic, como já definiu o Supremo em outros julgamentos. Com esse critério, o valor da dívida é de 237 milhões e 800 mil reais, quantia que já foi depositada em juízo. A diferença entre os dois cálculos passa de 255 milhões de reais. Ao analisar o caso, o ministro Alexandre de Moraes afirmou que, quando a sentença não define qual índice de correção deve ser usado e apenas faz referência à lei, deve ser aplicada a taxa Selic. O ministro lembrou que a Selic já inclui correção monetária e juros de mora. Por isso, ela não pode ser somada a outros índices. Como a sentença original não estabelecia um índice específico de atualização, Alexandre de Moraes suspendeu o cumprimento da decisão até o julgamento definitivo do processo.
14: Tribunal Superior Eleitoral dá início à primeira edição da Semana Nacional do Sistema Eletrônico de Votação. Na próxima segunda-feira, dia 3 de agosto, o TSE vai abrir a urna eletrônica para estudantes do Centro de Ensino Médio Elefante Branco, em Brasília. Juliana Cariri.
16: A atividade vai ser conduzida pelo coordenador de tecnologia eleitoral do TSE, Rafael Azevedo, e pelo ministro substituto do tribunal, Nauê Bernardo Pinheiro de Azevedo. Os dois são ex-alunos da instituição. A iniciativa busca ampliar o conhecimento dos alunos sobre o sistema de votação e também vai abordar temas como assinatura digital, sigilo do voto, fiscalização dos sistemas eleitorais, testes de segurança e as etapas de auditoria.
14: A Justiça do Trabalho reforçou o combate ao assédio eleitoral no ambiente laboral. Agora, sempre que uma ação trabalhista apresentar indícios desse tipo de prática, o juiz deverá comunicar imediatamente o caso ao Ministério Público do Trabalho e ao Ministério Público Eleitoral. Marla Lacerda.
17: A medida foi aprovada pelo Conselho Superior da Justiça do Trabalho e determina que a comunicação seja feita logo após o recebimento da ação, sem depender de pedido das partes. O objetivo é agilizar a atuação dos órgãos responsáveis e fortalecer o combate ao assédio eleitoral, sem interferir no andamento do processo trabalhista. A nova resolução também amplia a definição de assédio eleitoral, melhora a identificação dessas ações no sistema da Justiça do Trabalho e reforça o monitoramento dos processos, para garantir mais rapidez e eficiência no acompanhamento dos casos.
14: INSS pode cancelar administrativamente benefícios por incapacidade concedidos por decisão judicial. Esse entendimento foi adotado pelo STJ sob o rito dos recursos repetitivos. Fátima Uchoa.
18: Com a tese fixada pela primeira sessão, juízes e tribunais de todo o país devem adotá-lo em casos com a mesma questão jurídica. Para o STJ, como esses benefícios dependem da permanência da incapacidade do segurado, o INSS tem o dever legal de fazer revisões periódicas para verificar se essa condição continua existindo ou não. O cancelamento somente é válido se forem observadas as garantias do devido processo legal administrativo, com a realização de perícia médica, a notificação do beneficiário e a oportunidade de apresentar defesa antes da interrupção do benefício. O relator foi o ministro Teodoro Silva Santos.
14: 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Uma boa noite e um bom fim de semana.
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20: Eu sou Paula Groba.
21: E eu sou Ricardo Nakaoka.
20: E estes são os destaques de hoje do Jornal do Senado, que começa agora.
21: Avança projeto que cria cotas para jovens que deixam abrigos ao completar 18 anos.
20: Sancionada lei que amplia a divulgação do Disque 180 para vítimas de violência.
21: Lideranças indígenas buscam apoio do Senado para recuperação de áreas degradadas pelo garimpo.
20: Boa noite.
21: Boa noite.
20: Jovens que passaram a infância e a adolescência em abrigos ou casas-lares podem ter mais facilidade para ingressar em universidades e institutos federais.
21: A Comissão de Direitos Humanos do Senado aprovou uma proposta que cria cotas para quem deixa o acolhimento institucional ao completar 18 anos. A reportagem é de Rodrigo Rezende.
22: Um projeto aprovado na Comissão de Direitos Humanos, de autoria do senador Jorge Cajuru, do PSB de Goiás, quer garantir aos jovens que vivem ou viveram nessa situação até os 18 anos, ou seja, não foram adotados e alcançaram maioridade, uma cota nos processos seletivos para o acesso ao ensino superior e às escolas técnicas federais. O relator do projeto, o senador astronauta Marcos Pontes, do PL de São Paulo, afirma que a ideia colabora com a diversidade no meio acadêmico.
2: A proposição realiza a importante missão de conferir oportunidades a pessoas oriundas de acolhimento institucional. Lembrando que acolhimento institucional é diferente de instituições como a Fundação Casa com menores infratores. É outro tipo de público. Ademais, atua para fortalecer a diversidade nos ambientes educacionais brasileiros, garantindo que pessoas com experiências distintas possam receber e compartilhar conhecimentos essenciais para a comunidade acadêmica e para a construção de sociedade mais justa e, portanto, mais equânime.
22: Marcos Pontes incluiu no projeto uma previsão de avaliação a cada 10 anos dessa política de cotas. A proposta segue para análise da Comissão de Educação do Senado.
20: E por falar em educação, um dos principais destaques do primeiro semestre no Senado foi a aprovação do novo Plano Nacional de Educação. A lei estabelece as metas e as diretrizes que vão orientar as políticas públicas para todos os níveis de ensino até 2034.
21: O texto já foi sancionado pela Presidência da República. Repórter Márcio Maturana.
3: Já sancionado pelo Executivo, o novo Plano Nacional de Educação define diretrizes, metas e estratégias até 2034 em todos os níveis, inclusive a educação superior. Entre as metas estão garantir que todas as crianças da educação infantil estejam na escola e que pelo menos 60% das que têm até 3 anos tenham acesso a creches. A relatora da proposta na Comissão de Educação, senadora Tereza Leitão, do PT de Pernambuco, destacou um mecanismo para evitar que as metas fiquem apenas no papel.
6: Este plano tem um diferencial do anterior. Ele tem um monitoramento bienal. A fiscalização, o monitoramento estão previstos para que ele seja um plano para valer.
3: Também foram aprovados a criação da Universidade Federal Indígena, o incentivo ao empreendedorismo no ensino médio, um regime especial para estudantes impedidos de frequentar aulas por saúde, gravidez ou amamentação, e a inclusão da educação financeira, fiscal, securitária e previdenciária como tema transversal.
20: O Executivo também sancionou a lei que torna obrigatória a divulgação do serviço 180 para denúncias de violência contra a mulher.
21: Pelo texto, os serviços da Central de Atendimento à Mulher deverão ser obrigatoriamente publicizados em meios de comunicação de massa e em locais de grande circulação. Repórter Ruth Gomes.
23: Pela lei, escolas, hospitais, transportes públicos, órgãos públicos, locais de eventos, além de meios de comunicação, promoverão a divulgação de como vítimas e pessoas que têm conhecimento de que a violência está ocorrendo poderão pedir ajuda. Já o senador Wellington Fagundes, do PL de Mato Grosso, ressaltou a importância de unir forças em prol de salvar vidas, independentemente de espectro político.
24: Um tema que não tem partido, não tem ideologia e não pode mais esperar. Quando o assunto é defender a vida, não existe disputa política. Existe, sim, o dever de agir.
23: Relatora do projeto na Comissão de Constituição e Justiça, a senadora Mara Gabrilli, do PSD de São Paulo, resgatou o histórico da Central de Atendimento à Mulher. Ela lembrou que o serviço começou prioritariamente como um canal de orientação e, a partir de 2014, passou a registrar denúncias diretas com encaminhamento e acompanhamento junto à rede especializada.
20: Pesquisadores indígenas das regiões Norte e Centro-Oeste visitaram o Senado nesta quinta-feira para participar de uma reunião com consultores legislativos e representantes do portal E-Cidadania na Comissão de Meio Ambiente.
21: Eles querem aumentar a articulação política em prol de projetos de recuperação de áreas degradadas pelo garimpo. A reportagem é de Marcela Diniz.
25: Os pesquisadores indígenas que visitaram o Senado são dos povos Yanomami, Munduruku e Enauenê Naui. Os objetivos da visita foram conhecer mais o Senado e investir na incidência política em busca de apoio a projetos de recuperação ambiental em áreas destruídas pelo garimpo. As lideranças também querem a total desintrusão de seus territórios. O pesquisador Reginaldo Pocho Munduruku explicou que os indígenas precisam do parlamento, inclusive no orçamento, para garantir recursos para ações socioambientais.
26: A gente tem como objetivo de restaurar 106 hectares, né, dentro do nosso território. A nossa região foi degradada pela garimpo ilegal, né? Então, tudo isso impactou a nossa saúde dos povos indígenas, a vida da flora, né, como os plantios de palmeiras, açaizeiros, contaminou também o nosso alimento, o peixe, né?
25: Em reunião com consultores do Senado na Comissão de Meio Ambiente, os pesquisadores indígenas ficaram sabendo, por exemplo, da oficina legislativa oferecida pelo E-Cidadania, portal por meio do qual é possível sugerir uma ideia que poderá virar um projeto de lei de verdade. O secretário do colegiado, Ayrton Aragão Júnior, explica que essa ferramenta pode ser útil, por exemplo, nas escolas indígenas.
4: Para aproximar também os jovens indígenas e as lideranças desse processo e dessa possibilidade de participação dentro do E-Cidadania aqui no processo do Senado Federal.
25: Pesquisa da Fiocruz de 2024 mostrou que 94% dos Yanomami de 9 aldeias invadidas por garimpos tinham alto nível de contaminação por mercúrio. Entre os Munduruku, um levantamento deste ano feito com gestantes mostra a contaminação de 97% das mulheres.
20: E os eventos climáticos extremos registrados nos últimos dias no país confirmaram a previsão dos especialistas.
21: Em dois debates realizados no Senado em maio, cientistas alertaram para a força do fenômeno El Niño este ano. Repórter César Mendes.
5: As chuvas intensas no sul e os vendavais no Rio e em São Paulo, registrados no mês de julho, confirmam o alerta dos especialistas de que o El Niño será forte este ano. Para o senador astronauta Marcos Pontes, do PL de São Paulo, é preciso aprimorar a legislação para enfrentar de forma adequada esses fenômenos.
7: Para proteger a população dos eventos que vão acontecer.
5: Segundo o climatologista Carlos Nobre, o El Niño acelera o jato de circulação atmosférica que vem do Pacífico em direção à América do Sul. E vários estudos têm apontado evidências de que o El Niño será muito forte este ano.
8: Esses eventos nos últimos dias de chuvas muito fortes no Rio Grande do Sul, isso é relacionado com o El Niño.
5: O senador Hamilton Mourão, do Republicanos Gaúcho, pediu que o Plano Nacional de Proteção e Defesa Civil determine a realização de simulações anuais nos municípios mais atingidos pelos fenômenos climáticos.
21: Com a edição de Paula Groba e trabalhos técnicos de Eliseu Caires, o Jornal do Senado fica por aqui. Acompanhe agora as notícias do Tribunal de Contas da União e da Câmara dos Deputados. Boa noite.
20: Boa noite e um bom fim de semana.
9: Minuto do TCU.
10: O Tribunal de Contas da União apresentou os resultados de um conjunto de auditorias sobre as chamadas transferências especiais, conhecidas como emendas PIX. A fiscalização analisou 100 repasses destinados a 73 municípios e 2 estados, que somaram R$ 198 milhões. O relatório apontou problemas em 82% das transferências examinadas. Entre as principais falhas estão deficiências na prestação de contas, irregularidades em licitações, pagamentos sem comprovação e falta de transparência na aplicação dos recursos. O prejuízo potencial foi estimado em R$ 49 milhões. O tribunal fez recomendações para fortalecer o controle, aumentar a transparência e melhorar a fiscalização das emendas parlamentares. Saiba mais em tcu.gov.br.
9: TCU, fiscalização a serviço da sociedade. Jornal Câmara dos Deputados.
11: Projeto facilita acesso à justiça gratuita para inscritos no Cadastro Único.
27: Parlamentares aprovam benefícios para motoristas com bom histórico.
28: Comissões finalizam análise de proposta que incentiva o voluntariado.
29: Boa noite. Câmara finaliza a votação de projeto que incentiva voluntariado. Acompanhe os detalhes com a repórter Maria Neves.
30: Aprovado na Comissão de Constituição e Justiça da Câmara dos Deputados, projeto que estimula a atuação de jovens como voluntários em instituições de acolhimento de pessoas idosas com deficiência e crianças na primeira infância. A proposta determina ainda que os jovens voluntários também terão acesso a serviços de acolhimento durante o período de atuação. As regras serão definidas na regulamentação da lei. A relatora, a deputada Laura Carneiro, do PSD do Rio de Janeiro, explica que a medida representa mais um incentivo para aproximar jovens de pessoas idosas e com deficiência em instituições de acolhimento.
0: É uma tentativa de unir jovens com pessoas idosas e com pessoas com deficiência. Então, esse jovem, né, que está no serviço voluntário, vai ser habilitado para trabalhar nos abrigos, enfim, nas áreas de recebimento, que são de acolhimento, tanto de pessoas com deficiência como de idosos.
30: Ao apresentar o projeto, o deputado Roberto de Lucena, do Republicanos de São Paulo, argumentou que os jovens têm interesse em ingressar no mercado de trabalho e na universidade. Para ele, o Estado, ao valorizar o trabalho social e voluntário, estimula o acesso desses jovens tanto à vida acadêmica quanto ao mercado de trabalho, além de estimular o exercício da cidadania. A deputada Laura Carneiro promoveu pequenos ajustes no texto. O principal deles é uma mudança para assegurar que a participação no voluntariado não seja uma condição obrigatória para o acesso do jovem a serviço de acolhimento social. Segundo a parlamentar, a alteração é necessária para preservar a gratuidade da assistência prevista em lei. Da Rádio Câmara de Brasília, Maria Neves.
1: Trabalho.
29: O projeto que amplia reconhecimento de profissionais da radiologia deu mais um passo na Câmara. Saiba mais com a repórter Sofia Peçanha.
2: A Comissão de Constituição e Justiça aprovou o projeto que atualiza a regulamentação das profissões de técnico e tecnólogo em radiologia e de bacharel em ciências radiológicas. A proposta, já aprovada pelo Senado, altera a lei que regula o exercício das profissões da área desde 1985. Entre as mudanças está o reconhecimento formal das categorias de bacharel, tecnólogo e técnico em radiologia, além da ampliação das áreas de atuação profissional. O texto busca adequar a legislação às novas tecnologias utilizadas em exames e tratamentos de saúde, além de atividades industriais e de segurança que utilizam radiação. O projeto já havia sido aprovado pela Comissão de Saúde. Na reunião, o relator, o deputado Ricardo Silva, do PSD de São Paulo, destacou a importância desses profissionais para o funcionamento dos serviços de saúde.
12: Eles buscam beneficiar os profissionais técnicos em radiologia, os quais têm atuação relevante nos serviços de saúde, principalmente na produção de exames radiológicos indispensáveis ao diagnóstico de patologias.
2: Além de atualizar as regras para o exercício da profissão, o texto determina quem pode obter registro nos conselhos regionais de técnicos em radiologia, estabelece regras para a supervisão das técnicas radiológicas e reforça exigências relacionadas à proteção radiológica e à segurança dos trabalhadores e usuários dos serviços. Na prática, a proposta busca dar mais segurança jurídica aos profissionais ao definir quem pode atuar em cada atividade e quais são as responsabilidades de cada função. Durante a votação na Comissão de Constituição e Justiça, a deputada Érica Cocai, do PT do Distrito Federal, defendeu a proposta, afirmando que uma das principais mudanças é o reconhecimento dos tecnólogos em radiologia na legislação.
13: E por fim dizer que nós temos uma legislação que é uma legislação antiga, que não previa o tecnólogo, e tecnólogo agora vai poder fazer concurso público. Tecnólogo vai poder adentrar na saúde como tecnólogo. Portanto, é um reconhecimento.
2: Como a proposta que atualiza a regulamentação dos profissionais das técnicas radiológicas sofreu alterações durante sua análise na Câmara, ela retorna agora ao Senado para análise dessas modificações. Da Rádio Câmara de Brasília, Sofia Peçanha.
1: Justiça.
29: Inscritos no Cadastro Único para Programas Sociais, o CadÚnico, poderão ter acesso facilitado à justiça gratuita. A repórter Silvia Munhato tem os detalhes.
14: A Câmara aprovou o projeto que prevê a concessão de justiça gratuita de maneira imediata a quem estiver inscrito no Cadastro Único para Programas Sociais, o CadÚnico. A autora do projeto, a deputada Maria do Rosário, do PT do Rio Grande do Sul, diz que a mudança tem o objetivo de facilitar o acesso à justiça, evitando que a pessoa tenha que comprovar novamente que tem baixa renda.
15: Se o judiciário reconhecer o CadÚnico, essa pessoa que passou pelos Centro de Referência e Assistência Social, pelo CRAS, e que está no CadÚnico, quando chegar no judiciário, o judiciário vai ter uma economia processual muito grande. Ele não precisa mais revisar documentos sobre a situação econômica da família.
14: Segundo a deputada, quem não estiver no Cade Único, mas atender aos critérios atuais de vulnerabilidade adotados pela Justiça, continuaria tendo que fazer a comprovação de renda. A proposta que permite aos inscritos no Cade Único acessar a Justiça gratuita sem a necessidade de comprovação de renda seguirá agora para a análise do Senado. Da Rádio Câmara de Brasília, Silvia Minhato.
1: Transportes.
3: Comissão aprova projeto que estabelece benefícios para motoristas com bom histórico. A repórter Júlia Lopes nos conta quais são.
6: Motoristas profissionais com bom histórico no trânsito poderão receber benefícios se estiverem inscritos no Registro Nacional Positivo de Condutores. A proposta do deputado Duda Ramos, do Podemos de Roraima, foi aprovada na Comissão de Viação e Transportes da Câmara dos Deputados. O Registro Nacional Positivo de Condutores é voltado ao cadastro de motoristas que não cometeram infrações de trânsito nos últimos 12 meses. Com a nova proposta, passa a constar no sistema dados como a ausência de infrações gravíssimas, participação em cursos de direção defensiva e histórico de condução sem acidentes. O relator do projeto, deputado Ricardo Aires, do Republicanos do Tocantins, explica que motoristas profissionais são aqueles que exercem atividades econômicas, como motoristas de aplicativo e caminhoneiros. Para ele, a medida beneficia não apenas os condutores, mas também os consumidores.
16: Esse projeto é importante por dois significados. Primeiro, porque ele vai, de um lado, prestigiar e demonstrar o motorista que tem boas práticas de trânsito e, por outro lado, também oferecer para a população, principalmente as pessoas que dependem desse tipo de serviço, aqueles melhores motoristas para que eles sejam contratados ou premiados na sua atividade econômica.
6: No texto, os benefícios concedidos aos condutores incluem redução no valor de seguros de veículos, acesso prioritário a vagas de emprego e condições diferenciadas em financiamentos e locações de veículos. O projeto, que busca conceder vantagens a motoristas profissionais inscritos no Registro Nacional Positivo de Condutores, inclui a medida no Código de Trânsito Brasileiro e segue agora para análise na Comissão de Finanças e Tributação. Da Rádio Câmara de Brasília, Júlia Lopes.
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1: Desenvolvimento Regional.
29: A Comissão de Desenvolvimento Urbano aprovou o uso de royalties do petróleo para financiar a tarifa zero no transporte urbano. A repórter Fabielle Pires nos conta como deve funcionar.
17: Quando o petróleo é extraído, uma parte da riqueza gerada retorna para os cofres públicos. São os royalties, recursos que podem ser usados para financiar serviços e investimentos em benefício à população. A Comissão de Desenvolvimento Urbano da Câmara dos Deputados aprovou uma proposta que destina parte dos royalties para a gratuidade nos transportes públicos do Brasil. A iniciativa é conhecida como Tarifa Zero e deve facilitar o transporte público e a mobilidade urbana. Ao apresentar o projeto, o deputado Gilmar Tato, do PT de São Paulo, defendeu que a Tarifa Zero contribui para a redução da desigualdade social, melhora a qualidade de vida nas cidades e incentiva o uso do transporte coletivo. O relator da proposta, deputado Hildo Rocha, do MDB do Maranhão, defendeu que a mudança na lei dos royalties não trará prejuízos.
18: Não vai aumentar o preço de combustível e também não vai diminuir o rendimento das empresas e vai resolver um grave problema que existe. Porque no momento em que tivermos a tarifa zero de transporte público, as empresas que estiverem trabalhando, seja ela da iniciativa privada, uma concessionária ou uma empresa estatal, vai ter o dinheiro certinho lá todo mês, a tarifa atualizada, para que eles possam fazer um bom transporte público.
17: O projeto, que destina parte dos recursos dos royalties de petróleo para a tarifa zero de transporte público, segue para análise da Comissão de Viação e Transportes. Da Rádio Câmara de Brasília, Fabielle Pires.
1: Educação.
4: Comissão de Educação aprova projeto de estímulo à integração entre empresas de pequeno porte e ensino profissionalizante. A reportagem é de Maria Neves.
30: A Comissão de Educação da Câmara aprovou o projeto do deputado Júnior Mano, do PSB do Ceará, que busca estimular a integração entre instituições de ensino profissional e as micro e pequenas empresas. Pelo texto, os órgãos públicos responsáveis pela política de educação profissional e tecnológica terão de criar cadastro com vagas de emprego como forma de estimular a contratação dos formados pelas instituições de pequeno porte. Na opinião do relator, deputado Luiz Lima, do Novo do Rio de Janeiro, a iniciativa é importante porque as microempresas e empresas de pequeno porte são as que mais empregam no país, mas também são as que encontram maior dificuldade para a contratação de mão de obra qualificada.
5: A gente tem mão de obra específica escassa, que com esse projeto a gente vai ajudar a superar esse obstáculo. A gente está falando de mais profissionalização, que é a vontade dos estudantes. A gente está criando facilidade entre as instituições de ensino, públicas e privadas, para que tenha uma maior interação com o mercado de trabalho.
30: De acordo com o levantamento do SEBRAE, em 2025, as micro e pequenas empresas respondiam por cerca de 97% dos negócios ativos no país, com quase 22 milhões de empreendimentos que seriam responsáveis por 26,5% do Produto Interno Bruto Nacional. Além disso, o estudo aponta que 7 em cada 10 novos empregos formais do país estão nas empresas de micro e pequeno porte. Luiz Lima reforça que quando a educação profissional está em sintonia com as necessidades dessas empresas e articulada com programas de apoio ao empreendedorismo juvenil, há consequências positivas na formação e na integração com o mercado de trabalho. Além da criação do cadastro de vagas em micro e pequenas empresas, a proposta determina que o poder público estimule a abertura de negócios e a formalização de empresas de pequeno porte. A medida ainda prevê a oferta de apoio especial para jovens empreendedores. A proposta ainda será analisada pela Comissão de Constituição e Justiça antes de poder seguir para o Senado. Da Rádio Câmara de Brasília, Maria Neves.
7: Saúde.
29: Comissão de Educação aprova diretrizes para parto humanizado no SUS. A repórter Sofia Peçanha explica como ficou a proposta.
2: A Comissão de Educação da Câmara dos Deputados aprovou o projeto que estabelece diretrizes para tornar mais humanizado o atendimento às mulheres durante a gestação, o parto, o nascimento do bebê e o pós-parto no Sistema Único de Saúde, o SUS. Durante a votação, a comissão alterou o projeto. Em vez de apenas modificar a Lei Orgânica da Saúde para incluir regras específicas sobre o parto humanizado, o novo texto passou a reunir um conjunto mais amplo de diretrizes para atenção à gestação, ao parto, ao nascimento e ao puerpério no SUS. O projeto original previa obrigações mais diretas para o serviço de saúde, com foco na garantia de condições para o parto humanizado e na presença de acompanhante. Já o novo texto amplia esse alcance e passa a organizar princípios gerais de atendimento, com ênfase na autonomia da mulher e na estruturação da rede de atenção materna e neonatal, como ressaltou a relatora da proposta, a deputada Lídice da Mata, do PSB da Bahia.
8: Portanto, esse projeto ele sintetiza uma contribuição, uma preocupação de deputados homens e deputadas mulheres de diversos partidos. E esta é a riqueza dele. Nós estabelecemos diretrizes que visam humanizar a relação do parto, portanto, da mulher, da parturiente, com os médicos e profissionais que integram aquele momento de sua vida.
2: Entre as medidas previstas estão a garantia da presença de acompanhante escolhido pela gestante durante todo o atendimento, a possibilidade de apoio de doula, o fortalecimento da atuação de enfermeiras obstétricas, obstetrizes e parteiras tradicionais, além da ampliação do acesso à anestesia obstétrica, conforme protocolos do Sistema Único de Saúde. Segundo a relatora, a humanização do atendimento depende da qualificação permanente dos profissionais de saúde e da construção de ambientes mais acolhedores e seguros para mulheres e recém-nascidos.
8: Então, esse é um momento especial na vida da mulher, na vida de uma família, com consequências para o resto da sua vida, né, de um parto bem realizado, confortável. e por isso mesmo ele merece uma série de orientações que foram aqui definidas.
2: O texto final também reuniu contribuições de 57 projetos que estavam sendo analisados em conjunto e que também tratam do atendimento neonatal. Agora, a proposta segue para análise da Comissão de Saúde. Da Rádio Câmara de Brasília, Sofia Peçanha.
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1: Economia.
4: Comissão aprova projeto que busca evitar cobrança de imposto sobre imposto. A repórter Silvia Munhato explica a questão.
14: A Comissão de Finanças e Tributação da Câmara aprovou proposta que proíbe incluir imposto na base de cálculo do próprio imposto em qualquer esfera de governo. A mudança também foi aprovada na reforma tributária em 2023, no processo de eliminação do ICMS, PIS, COFINS, IPI e ISS. Os novos tributos da reforma, o Imposto sobre Bens e Serviços e a Contribuição sobre Bens e Serviços, serão cobrados apenas no consumo de produtos e serviços, o que garante a não incidência de tributos durante a sua elaboração ou fabricação. O relator, deputado Kim Kataguiri, do Missão de São Paulo, afirma que a cobrança de imposto sobre imposto é uma anomalia brasileira.
9: A gente está vedando isso, impedindo que isso aconteça em qualquer estado, município ou mesmo no âmbito da União, porque de fato é uma anomalia que a gente tem no sistema tributário brasileiro. Não à toa, isso impede tanto investimento aqui no Brasil, principalmente no setor produtivo.
14: A proposta será analisada agora pela Comissão de Constituição e Justiça, antes de seguir para o plenário. Da Rádio Câmara de Brasília, Silvia Munhato.
1: Últimas notícias.
29: Rodrigo de Castro, do União de Minas Gerais, comemora a aprovação na Comissão de Constituição e Justiça de proposta de emenda à Constituição que limita a alíquota do IPVA a 1%. Relator da matéria, o deputado explica que o objetivo é reduzir a carga sobre os consumidores.
10: Ela visa beneficiar o consumidor brasileiro, que hoje paga até 4%, em alguns estados 4,5%, e que passará a pagar no máximo 1%. Então, por exemplo, em Minas Gerais, no meu estado, vai haver, que cobra 4%, vai haver uma diminuição de 75% do valor do IPVA. Ela tramitou de maneira recorde na Câmara, na CCJ, e foi aprovada de maneira unânime. Ou seja, os deputados da CCJ entenderam que essa PEC diminui imposto no Brasil e faz justiça tributária.
29: Rodrigo de Castro ressalta que o próximo desafio é aprovar a proposta na comissão especial. O parlamentar considera o atual modelo de cobrança do IPVA dos proprietários de veículos um dos mais injustos do mundo. Termina agora o jornal Câmara dos Deputados, produzido pela Rádio Câmara, com trabalhos técnicos de Wellington Teles e apresentação de Val Monteiro e Paula Bittar. Boa noite.
4: A Voz do Brasil volta na segunda-feira. Boa noite.
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0: 10h56.
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A Radioatividade leva até vocês mais um programa da série a série. Dedique uma canção a quem você ama. Eu tenho aqui em minhas mãos uma carta. Uma carta de um ouvinte que nos escreve e assina com um singelo pseudônimo de Mariposa.

0: número 1 do Brasil tá de volta. Ah, que gostoso, que sabadão, né, gente? Bora juntos durante 2 horas.
1: Alô, bom dia.
0: O programa sertanejo número 1 do Brasil traz trio Parada Dura, Pedaços de Mim. Bom dia.
2: Alô, bom dia.

0: babado.
1: Alô?
2: Alô, bom dia. A nossa história resumida em música.
3: Bora resumindo a sua história em música. Em música boa, gente. Mota Capim.

0: Porto Rico e beira-mar, grilheiro de terra, bom sábado.
1: Você pediu, você participou. 0800-558-0057.
2: Alô?
1: Alô, bom dia.
0: Bora lá pro WhatsApp, bora falar com o Brasil. O pessoal vai se comunicando com a gente no fim de semana gostoso, sabadão maravilhoso. Olha, tudo de bom. Bom dia.
3: Alô, Fontinelli, bom dia. Aqui é José Alves aqui.
0: José.
3: Da linda e bela Uberlândia.
0: Boa.
3: A quarta região mineira.
0: Legal.
3: Aqui, Uberlândia, capital do Triângulo Mineiro.
0: Aí sim.
3: Eu queria ouvir uma moda aí chamada Amor de Trem.
0: É moda bonita.
3: Com
0: hein?
3: Tchãozinho e Alessandro.
0: Modão.
3: E oferecer pra todos aqui da linda e bela Uberlândia. Tudo de bom aí.
0: Tudo de bom.
3: Tchau, tchau.
0: Valeu, irmão. Obrigado, viu? Deus te abençoe. Alô, Triângulo Mineiro. Bom dia.
4: Bom dia, meu amigo Fontinelli. Aqui é o Cid Clay de Santa Rita do Araguaia, Goiás. Estamos ligadinhos aqui na rádio.
0: Sempre, meu irmão.
4: Meu parceiro, manda uma moda boa pra nós aqui em Santa Rita do Araguaia, Goiás.
0: Só se for agora.
4: Quero oferecer pra todos da sintonia.
0: Legal.
4: O meu amigo Luiz Tatu.
0: Ô Luiz.
4: Tamo todo mundo ligadinho aqui.
0: Obrigado, irmãozão. Bom sabadão pra todo mundo, tá? Fim de semana abençoadão. Alô, bom dia.
5: Felipe aqui de São Pedro, São Paulo.
0: Você tá bom, menino?
5: Vai, um abraço aí pro Henrique, pro Valtinho.
0: Alô, Valtinho.
5: Alô, tudo de bom?
0: Bom.
5: Toca aí pra nós, monetário e financeiro. Papo de escola.
0: É bonito.
5: Tchau, obrigado.
0: Tá chegando.

Tiãozinho e Alessandro, com a participação de Di Paulo e Paulino. Amor de treino, alô, bom dia, o caprichadão número um do seu rádio. Olha, gente, o Dia dos Pais está chegando, né? Já estamos aqui no mês de agosto e o Dia dos Pais se aproxima. E você ainda não comprou o presente do seu pai? Eu tenho uma dica especial para você, tá? 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Bom dia, alegria!

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Tem muita música e alegria pra você começar super bem o teu dia, viu, gente? Ah, que gostoso, que sabadão maravilhoso, bom fim de semana pra você, obrigado pela sua audiência, você de todo o Brasil, aumente o volume do rádio. O programão Sertanejão número 1 do Brasil traz pra você Barreirito Júnior com o Creone. Quebra topete pra gente começar bem, viu? Fim de semana gostoso, mais um dia super

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2: Bom dia, alegria! Bom sabadão, meu bem! Obrigado pela audiência. Ana Lúcia está em São José do Rio Pardo. Tá com Fontenelle.

0: Ana Castela com Gino e Gino, apaixonado por você. Bom sabadão, bom dia, alegria.
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0: Bom dia, bom dia, com muita alegria. Olha, bom sabadão pra todo mundo. Bora zapiar, bora falar com os ouvintes do Fontenelle.
4: Bom dia, Sérgio Fontenelle.
0: Bom dia.
4: Toca aí uma moda do Amado Batista pra gente, secretária.
0: Boa.
4: E manda um alô pra todos os vigilantes.
0: Alô, vigilantes.
4: Aqui é o João Pereira, de Caldeirão Grande.
0: Ô, João, aquele abração, meu irmãozão. Muito obrigado, tá? Pra você aí, vigilante, tá acompanhando o Fontenelle, ligado no Alô, bom dia.
5: Bom dia, Fontenelle.
0: Bom dia.
5: Manda um modão aí pra nós da prateleira de cima, com Chico Rei e Paraná.
0: Ah.
5: Canarinho no peito amarelo.
0: Rapaz, essa daí é bonita demais, hein? Caprichadona, vou tocar pra você daqui a pouquinho. Alô, bom dia.
6: Bom dia, Sérgio.
0: Bom dia.
6: Tu toca pra nós aí com a Amado Batista, Sol Vermelho.
0: Rapaz.
6: Oferece pra você, pra todos os ouvintes.
0: Legal.
6: Beleza, bom dia, bom dia.
0: Bom dia, com muita alegria. Vou tocar essa aqui, Vandésio, ó, secretária, que já me pediram hoje, do Amado Batista, tá bom? Bom dia pra você, gente, um fim de semana abençoadão, tá? Sabadão gostoso.

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2: Bom dia com muita alegria, bora acordando, gente, despertando, mais um dia gostoso, mais um sabadão vem pintando nas nossas vidas.
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0: Fim da estrada no Alô Bondinho, caprichadão número 1 do seu rádio. 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Sabadão, meu bem.
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0: Eu tô contigo em mais uma hora gostosa do Alô Bom Dia, comunicando com você aqui no rádio e também na internet.
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0: O programa sertanejo número 1 do Brasil, Ela Bateu Asas, João Torres. Manda pra cá o dia e o horário que você tá ouvindo essa moda. Ah, eu vou cadastrar você na promoção, vou ficar na torcida, é verdade. Bom dia!
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2: Bom dia, Arnaldo! A minha amiga Lúcia Helena, pessoal do Triângulo Mineiro, alô, Araguari, alô, pessoal de Uberaba, o Marconi está em Uberaba, Fontenelle, estamos aqui nesse sabadão, garrado no pé do eito, alô, Minas Gerais!
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1: Eu estou do seu lado no sabadão mais gostoso do rádio. A Thalita está em São José dos Campos, está despertando ao som do Alô Bom Dia neste sabadão. José Carlos em Caraguatatuba, litoral norte paulista.
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0: Lopes e Garate, pra não te perder aqui no Alô Bom Dia.
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3: Alô?
1: Alô? 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
0: Bora zapiando pelo Brasil, bora acordar a turma. A turma vai espichando o corpo, vai levantando, outros, o relógio desperta por conta de ser fim de semana, vira para um lado e volta a dormir.
4: Oi, bom dia, Fontenelle. Ô, Fontenelle.
0: Opa!
4: Toca pra nós aí.
0: Ah.
4: Pracinha com Tonico e Tinoco.
0: Boa.
4: Fique com Deus, Fontenelle. Até a próxima, se Deus quiser.
0: Valeu, Zé Vicente, pessoal de Araçoiaba da Serra, tá com nós aqui neste sabadão, né? Quem mais tá aqui? Alô, bom dia.
5: Manda pra nós aí, Du Glacial, camisa branca.
0: Aí é moda.
5: Estamos aqui na escuta, que é o Bruno de São José do Rio Pardo.
0: Alô, São José do Rio Pardo, turma do interior paulista, você de Minas também, aquele abraço.
6: Bom dia, Fontenelle.
0: Bom dia.
6: Tudo bem com você, meu amigo?
0: Firme.
6: Aqui é o Claudião de Araraquara.
0: Ô, Cláudio.
6: Se possível, toca aí pra gente. Peão Carreiro e Zé Paulo.
0: Legal.
6: Porta do Mundo.
0: Porta do Mundo é modão caprichado, seu pedido é uma ordem. Bom sabadão pra você, tá? Bora acordando, gente. Bora despertando ao som do Alô, Bom Dia.
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2: Bom dia, com muita alegria, bora despertando, fim de semana gostoso.

0: pra cima.
1: Zico e Zeca, mãe do Pracinha de 1967, gente. Essa moda é lindíssima, né? Como que tem modas que se eternizam, né? Essa daí mesmo é uma delas. E a dupla Zico e Zeca, gente do céu, isso daí é uma coisa rara de se ver, né? O que essa dupla cantava, gente, eu fico muito feliz de saber que até hoje tem pessoas que ainda valoriza, né? Essa cultura caipira, cultura da música sertaneja raiz, é muito legal. 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Bom dia, bom sabadão!

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0: É música e alegria no começo do seu sabadão, é fim de semana, tudo de bom pra você que tá acordando, você que vai ficar até um pouco mais tarde na cama. Bom dia pra você também, bom descanso.
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0: O programa sertanejo número 1 do Brasil, Paula Fernandes, Mentiras. Bom dia pra você, um sabadão abençoado pra todo mundo.
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2: Eu estou aqui trazendo moda boa, moda caprichada, no fim de semana gostoso, no sabadão mais sertanejão do rádio.

0: essa é de Camargo e Luciano, eu e você. Bom sabadão.
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1: Alô? 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
0: Bora pro WhatsApp, bora falar com os nossos ouvintes. Alô, alô, bom dia.
4: Fala, Fontenelle.
0: Agora.
4: É que aí é o Fontenelle, que é o Jura de Parapó.
0: E aí, Jura?
4: Toca aí mágoa de boiadeiro pra mim.
0: Ô,
4: aí.
0: Ô, meu irmão.
4: Vamos ver quem fala mais.
0: Ah.
4: Bom dia, Caboclada. Alô, bom dia.
0: Juras, rapaz do céu, você esticou aí, eu não aguento chegar aí nessa esticada não, hein? Você tá doido. Alô, bom dia.
5: Bom dia, Fontenelle. Gostaria de ouvir a música de Eduardo Costa.
0: Qual?
5: Rasgando a Madrugada.
0: Ê, moda, hein?
5: Aqui é o Gilson de...
0: Ô, Gilson.
5: Curionópolis, Pará.
0: Alô, Pará, Curionópolis, alô.
6: Alô, Fontenelle, bom dia, bom dia, bom dia. Aqui, mano, Cidade de Salto. Toca pra nós aí, água na bica, meu caboclo bom.
0: Querido Irineu, hein?
6: Forte abraço, forte, forte, pra dar sorte.
0: Abraço forte.
6: Bom final de semana pra você, rapaz.
0: Pra todos nós, bom sabadão, Irídio e Irineu. Bica d'água, tá chegando no Alô, bom dia. E você, tá espichadão por quê, hein? É, estica esse corpo, desamassa essa cara, tá na hora.
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1: Eu estou do seu lado. Mandar alusão aqui pro meu amigo Lucas Nascimento. Tá por cá, né, Lucão? Aquele abração, meu amigo. Tá aí na tirada, né? Na tiragem do leite, acompanhando o Fontenelle. Alô, gente querida do Pará, bom dia.
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0: Costa, moda, hein? Rasgando a madrugada, e é o que a gente faz aqui, viu? Rasgando a madrugada pro início do seu dia, trazendo moda boa, moda caprichada aqui no Alô Bom Dia, e falando também de saúde, falando pra você também de vitalidade, viu, gente? 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
0: 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Bom dia, bom sabadão.

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0: Fim de semana, gente, que você possa viver um sabadão único e exclusivamente para você. Seja feliz!
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0: O programa sertanejo número 1 do Brasil traz Zé Caboclo e Caboclinho. Meu Rincão, bom dia!
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2: Bom dia, Maria Aparecida, tá em Uberlândia, tá com o Fontenelle, abraçando aqui também o Jailson.

0: Christian e Ralph, por causa de você. Ê, moda caprichada, modão gostoso, bom sabadão.
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2: Alô?
1: Alô? 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Alô, bom dia.
0: Bora zapeando pelo Brasil, vamos falar com os ouvintes. Alô, bom dia.
3: Bom dia, Fontenelle, bom dia, aqui é a Jacira Fernandes de Gaspar, Santa
0: Jacira.
3: Catarina. Essa musiquinha é Cor de Boi, vou oferecer para todos os ouvintes, tá bom?
0: Obrigado.
3: E é isso aí, um bom final de semana pra você, beijo no seu coração.
0: Outro pra você também, meu bem, tem mais gente aqui, alô, bom dia.
4: Alô, meu amigo Fontenelle, toca um modão pra mim aí de Jean Giovanni,
0: agora.
4: Taça de Pranto, beleza? Ofereço especialmente pra você, pra todo mundo que for ouvindo do seu programa.
0: Aquele abraço forte pra dar sorte, meu irmão, alô, bom dia.
5: Bom dia, Deus abençoe.
0: Amém.
5: Seu final de semana.
0: Obrigada, amiga.
5: Seu domingo, Terezinha Alves.
0: Ô, Tere.
5: Taubaté.
0: Valeu.
5: Obrigado.
0: Obrigado, bom sabadão, Terezinha. Sérgio Reis.
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2: Acordando você que vai despertando com nós, minha amiga Marinalva tá em Florianópolis, Santa Catarina, o Carlos Eduardo em Conchas, São Paulo, aquele abraço. Neuza Gonçalves tá com nós em Itapevi, região metropolitana da capital paulista.
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Chico Rei Paraná, alma transparente, para colocar um ponto final, né, gente, na edição caprichadona deste sabadão, 1º de agosto do ano 2026. Estamos indo nessa, desejando a você um mês de agosto super feliz, rico, né, com muita paz, com muita saúde para você e para toda a família. Gente, amanhã eu estou de volta, mas eu quero fazer um convite especial para você. Hoje, 1:30 da tarde, para você sintonizar aí no canal 334 da Parabólica, tá? A TV Vivax, eu estou lá hoje, a partir da 1:30, trazendo histórias da música sertaneja. TV Vivax Parabólica, canal 334. Eu aguardo você. E amanhã, aqui no rádio, quem chegar primeiro espera. Até lá, bom dia, bom sabadão pra todo mundo.

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0: por aqui, você curtindo Pinduca, música linda, hein? Aqui é a garota do Tacacá, papai. Manhã legal, manhã gostosa pra você que tá acompanhando. Não se perca no tempo, agora são 6 horas e 20 minutos. Que trilha legal, né? Olha por aqui, tá no ar mais uma edição do nosso
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0: E a companhia agradável do teu comunicador Bruno Valente. Cheguei chegando por aqui para deixar você sempre em clima de alto astral, né? Muitas informações daqui a pouquinho. Inclusive, a gente vai estar falando de um caso que está chocando o Brasil, viu, gente? Ontem aconteceu uma chacina na cidade de Juruti. E eu vou estar te contando tudo o que aconteceu com relação a essa chacina. Estive acompanhando todos os momentos nas plataformas digitais, nos portais, né, que informaram aí essa situação que aconteceu aí na cidade de Juruti. Inclusive está acontecendo o Festribal, e aí, rapaz, não foi fácil, né? Não está sendo fácil, e a gente vai estar falando com relação

0: situação, essa situação que aconteceu, essa chacina que aconteceu na cidade de Juruti daqui a pouquinho. E também a gente vai estar trazendo aquela mensagem de reflexão.
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Olha aí, a gente volta por aqui falando pra você, Berg Guerra, né? Que solidão malvada é essa, hein, rapaz? Meu Deus do céu! Agora são 6 horas e 32 minutos. Vamos nessa então, por aqui prosseguindo o programa Acorda Pará. Hoje é companhia. Sabadão é do teu comunicador Bruno Valente, não é verdade? Deixa eu trazer logo a mensagem de reflexão.

0: Olha aí para você que está ligado na rede de rádio Açaí FM. Obrigado aí pela audiência, pela companhia, pelo carinho. Você que nas primeiras horas da manhã se liga aqui na nossa programação. A gente vai trazer a mensagem de hoje e vamos falar mais ou menos assim. Hoje é dia 1º de agosto. Hoje é sabadão. Está começando o mais novo mês do ano. E, meu Deus, colocamos cada dia deste mês em tuas mãos. Guia-me em tudo que eu for fazer. Esteja à minha frente mostrando o caminho que devo seguir. Você acorda, faz os agradecimentos, entrega a tua vida para Deus. Deixa que Ele faça com que você caminhe na direção certa. Faça tudo o que for da vontade de Deus. Ansiedade, agoniações, todos nós temos. Mas quando a gente coloca Deus em primeiro lugar e deixa tudo fluir através dEle, você pode ter certeza que você vai conquistar cada vez mais os seus objetivos. Portanto, essa é a nossa mensagem de reflexão para você que está curtindo o nosso...
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0: Olha, você está curtindo por aqui o Acorda Pará, né? Opa, tem gente por aqui na linha com a gente. Bom dia, Bruno Valente. Estou ouvindo o Açaí, né? Rádio Açaí FM. Aqui na Volta Grande Santarém, Curuaúna. É o Raimundo Braga. Opa, Raimundão, tudo bem, meu irmão?
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0: Vamos curtir um breguinho aí só pra você amolecer os esqueletos, né? Legal, vai aumentando o volume. Muito bom dia!

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0: Vamos nessa então, por aqui, para seguir do nosso programa Banda Nova, um popurri aí do Peru, é. E sabadão, pai velho, né? Pra você que tá ligado por aqui na Rádio Açaí FM, agora são 6 horas e 47 minutos. Deixa eu trazer pra você essa informação que tá chocando o Pará e o Brasil, né? Uma chacina que aconteceu ontem, dia 31, né? Na cidade de Juruti. Portanto, vou estar trazendo essas informações agora. Olha, aconteceu ontem uma tragédia na cidade de Juruti, no Pará. Ataque a tiros deixa aí 3 mortos e uma mulher em estado grave. Uma tragédia chocou o município de Juruti, região, no oeste do Pará, na noite de ontem, sexta-feira, dia 31. Segundo as primeiras informações, o suspeito, o William de Lira Lopes, teria efetuado disparos contra sua ex-companheira Fradeilza de Souza dos Santos, contra o atual companheiro dela, o Wellington Souza dos Reis, e contra a sua própria filha, Maria Luz de Souza Lopes. Após o ataque, o suspeito tirou a sua própria vida. Infelizmente, o Wellington Souza dos Reis, Maria Luz de Souza Lopes e o próprio atirador morreram. Já Fradeilza de Souza dos Santos foi socorrida em estado grave e permanece internada no hospital do município. O caso causou grande comoção entre os moradores de Juruti e deverá ser investigado pelas autoridades para esclarecer as circunstâncias e a motivação do crime. Tá bom? Portanto, esse crime eu tive acompanhando todos os detalhes pelas plataformas digitais. Não foi fácil, não está sendo fácil e não vai ser fácil, né? A pessoa tirar aí a vida da sua filha, a vida do atual companheiro da sua ex e atirar na sua ex e aí está em estado grave. E aí, após ele fazer tudo isso, tirou sua própria vida. Cara, esses dias pra cá, né, aumentou aí o número dessas situações, né, desses ataques. Inclusive, em Santarém, ontem, tinha uma moça, né, desaparecida novamente. Mas, segundo aí as informações, foi encontrada, parece que, em Itaituba, né, ainda com vida, graças a Deus. Mas, 15 dias atrás aí, foram 3 feminicídios. E aí a gente prefere nem comentar com relação a essas situações, até porque causa aí na gente, né, uma indignação muito grande. Portanto, a gente vai prosseguindo por aqui o programa Acorda Pará e daqui a pouquinho a gente vai trazer para você mais informações.
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0: Olha, por aqui com muita credibilidade, muita música e muita informação. A gente por aqui tá certo, né? A gente vai mandando ver e trazendo com credibilidade aí as informações e atualizando você. Deixa eu aproveitar para mandar um grande abraço aqui pro meu amigo, rapaz do peito, meu patrocinador oficial, Dr. Diego Ramos. Aquele abração, tá no seu carrão, nos dando aquela carona, curtindo o nosso programa. Obrigado de coração aí pela essa ótima companhia. Essa aqui vai pra ele, ó.
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0: Alô, meu amigão Dr. Diego Ramos. Vamos com calma, viu, garoto? Esse cara aqui, ele não é de brincadeira. Esse Pablo, vou te contar.

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3: 6h55.
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0: Olha aí, pra você que tá curtindo por aqui o nosso programa, Dilson Ribeiro, Baby Baby. Essa aqui é pra relembrar e beijar na boca, né, papai? E Pica-Pauzão Porreta, lá a gente dançava cocota, né? Ai, meu Deus do céu. Vamos nessa, prosseguindo por aqui com o programa. Agora são 7 horas e 3 minutos. 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
0: Açaí FM, a rádio Pai Dégua de ouvir, rapaz. Olha, deixa eu aproveitar para mandar um grande abraço aí pro meu tiozão Hildo Reis, no bairro da Luanda, tá nos acompanhando. Mandar aí um abraço pro meu amigo Edenildo, comunidade São Miguel, no sítio Laranjal, município de Juruti. Aquele abração, meu garoto.
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0: Olha aí, Banda Calypso, A Cura. Música linda pra você que tá curtindo por aqui o nosso programa. Não se perca no tempo, agora são 7 horas e 27 minutos. 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Final de semana, sabadão hoje, 1º de agosto, o primeiro dia do mês de agosto, que esse mês aqui seja de grande sucesso, né? E não seja o agosto, o famoso desgosto, né? Tem gente que tem esse ditado popular. Rapaz, o mês de agosto é o mês de desgosto, né? Não traga isso pro teu coração. Traga que vai dar tudo certo. E a gente vai seguindo em frente. Com certeza, vamos alcançar os nossos objetivos, que é realizar os sonhos nesse mês de agosto. Combinado? Olha, rapaz, deixa eu aproveitar para mandar um grande abraço aqui pro seu Zeca, a dona Lene, a dona Marlene. Tão ligado com a gente na comunidade Arumanzal, o seu Luiz, a dona Graciete no Palhau, a Yarina Vila Zaca. Rapaz, beijo pra você, viu? A Yarinha aí, ela tem aproximadamente 5 anos, é ouvinte aqui do Bruno Valente. Obrigado de coração pela companhia, um beijo pra você, viu, Yarinha? Abraçar também, rapaz, meu amigo Antenu em Belterra, na Estrada 8, bairro de São José. Meus amigos na comunidade Cuipéua, papai. Toda a região, toda a área de Várzea também ligado com a gente. Obrigado aí pela essa companhia agradável.
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aqui eu vou finalizando o programa com Edilson Moreno, Sonho de Amor. Agora são 7 horas e 53 minutos. Um ótimo final de semana. Que Deus possa nos abençoar, nos proteger e nos livrar de todo mal, tá certo? Fique com Deus que eu tô indo com ele. Já já, meu amigo Ivan Dias, o famoso Taru, vai assumir o comando da nave da Rádio Açaí FM em Oriximiná para comandar o programa do meu amigo Ailton Lima, rapaz. O Sabadão da Rádio Açaí FM.

0: FM. E por aqui a gente finaliza. Se for da vontade de Deus, segunda-feira a gente volta para trazer para você aí muita música bacana, muitas informações, aquele papo bem gostoso. Eu e você, você e eu, que se liga aqui na programação da Rádio Açaí FM. Mas antes de ir embora, deixa eu dar um bom dia aqui. Olha, rapaz, bom dia, meu amigo Bruno Valente. Gostaria de ouvir uma música aí do Zezé de Camargo, qualquer uma. Ofereço aí para toda a minha família. É a Josi Silva do Caipuru de Fora. Valeu, Josi. Vamos curtir o sabadão. Daqui a pouquinho tem um taru. Tchau, tchau.
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2: 7:57.

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0: É o cara bacana, o cara legal. Hoje tá de folga, tá naquela ressaca lá em Juruti. Valeu, meu irmão. Opa, aquele abraço pra você. Se divirta o máximo, aproveite a vida, Ailton. Aproveita a minha vida, viu, Ailton Lima? Eu sou teu amigo Taru, vou fazer a sua companhia aqui no Sabadão da Açaí FM. Começando agosto, é isso mesmo, começando agosto. E eu começo agosto respirando fundo a esperança que pulsa forte em meu peito. São tantos desejos guardados neste coração. Desejo que em agosto eu possa realizá-los, tá bom? Que os sorrisos tenham motivos para acontecer. Deposito nesses 31 dias que viverei a partir de hoje minhas melhores expectativas e entrego cada um nas mãos de Deus, pois sei que com Deus, né, à frente de tudo, agosto será um mês maravilhoso. Então, para agosto, desejo força, sabedoria para correr atrás de minhas metas, ver que eu possa alcançá-las uma a uma, e que agosto seja, né, a guinada inicial das transformações positivas, definitivas, né, que precisamos em nossas vidas, tá bom? Que Deus livre, né, a mim, né, a todos meus amigos de todos os males, e que apenas o que for bom realmente se aproxime, tá ok? Deus envie pessoas certas, né, para que nos próximos dias sejam realmente de bênçãos, tá bom? Deus usa pessoas boas, né, para tornar nossa experiência assim, mais leve a nossa existência, né, e é disso, né, é isso que nós desejamos, né, também para esse mês de agosto. Levezas, então, ó, bem-vindo agosto, eu estou pronto para receber os milagres que preciso, as bênçãos, a abundância em áreas positivas de minha vida e, claro, para fluir reciprocamente, né, todo o amor, respeito que mereço, tá bom? Estou prontinho para aprender, progredir, evoluir, desenvolver minhas melhores capacidades para ter tudo o que preciso, né, para o meu sucesso. Né? Bem-vindo, agosto!

0: volta, foi assim que começamos o Sabadão da Açaí FM, beleza? De tudo já, né? Cidade super movimentada e toda também a nossa região, é, não? Exatamente, é, né? Gostei, é isso aí, né? E toda essa turma bacana, né? Os romeiros das partes mais longínquas deste país também, né? Chegando, né? Para prestar a sua homenagem ao padroeiro Santo Antônio, padroeiro de Orixibirá, padroeiro também de Alenquer.
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0: Beleza, sabadão com muita alegria, com muito entretenimento. Vamos nessa? É isso aí, beleza? Ah, fazer a ótima companhia com certeza. 992-33-2001. DDD 93, 992-33-2001. Vamos alegrar o sábado!

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1: Beleza, vamos nessa. Boas-vindas, nossos romeiros. Alô, Carlinhos Picanço. Já está na terrinha com aquele sorriso legal. Bom dia. Vamos nessa. Arregaça o volume do rádio. Aí pro lado direito, todinho. Até no fim, garoto. E vamos

0: de novela. Na verdade, ele perde em todo lugar pra ela. Isso mesmo, agora são 8 horas e 30 minutos, redondinho, 8:30. E você já pegou a sua embarcação, tá aí no comando. Aquele abraço, não se esqueça do colete, você que está aí na estrada. Obrigado pela companhia. É, nossos amigos aí, rumo aos balneários, você também que vem de longe, vem com destino à cidade de Oritibirá, você que vai curtir também as belezas das cachoeiras de Alenquer. Bom demais, não é isso? 8 horas e 30 minutos, 992-33-2001. Para você mandar o seu alô aqui na rede de rádio Açaí FM, você tá em rede, bom dia! Bom dia!
1: Bom dia, meu amigo!
0: Bom dia!
1: Francinei de Gurupá!
0: Gurupá!
1: Esse garoto aqui não perde um programa na rádio Açaí.
0: Opa, obrigado!
1: O seu programa de segunda a sexta, eu fico ouvindo direto, meu amigo.
0: É
1: eu
0: mesmo? Ouvindo
1: seu programa direto, tá?
0: Puxa, que bacana!
1: Eu fico ouvindo seu programa direto.
0: Puxa.
1: Seu programa, não perca um programa do senhor, tá?
0: Ah, tá legal!
1: Eu fico ouvindo seu programa direto, meu amigo. Todo segunda a sexta seu programa, tá bom?
0: Ah, tá bom.
1: E se tiver promoção do Pix, eu quero participar, tá bom, amigão?
0: Tá bom.
1: Se tiver promoção do Pix, eu quero participar.
0: Tá legal. Francinei, tá bom.
1: Francinei de Gurupá.
0: Francinei de Gurupá, tá ligado conosco, valeu, bom dia. Oi, a outra pessoa, Taru, não saberá ler a sua mensagem, porque não está na lista de seus contatos. A mensagem do WhatsApp, tá certo. Bom dia, gostaria de participar do Pix premiado e gostaria de parabenizar também meu pai, seu Raimundo Pádua. Ele está aí na cidade de Oriximiná. Opa! Aquele abraço, nosso carinho todo especial. Esses seus cabelos brancos, bonitos, né? Isso aí, branco!
2: Bom dia, meu amigo Taru.
0: Oi.
2: Bom dia, meu amigo Taru. Cara bacana hoje, o meu amigo Taru.
0: Cara legal, hein?
2: Feliz cheiro pra todos aí de Santo Antônio, abençoe todo mundo, né?
0: Certo.
2: Primeiramente Deus, e bom dia pra você, meu amigo Taru, que você é nota 10.
0: Valeu, né? Obrigado.
2: Tá na área.
0: Tá na
2: bom dia
0: área.
2: Pra todos que estão escutando nós aí, que é só alegria. Muitas pessoas pedem alô, mas é muito bom dia pra todo que escuta
0: antes, maravilhoso
2: com meu amigo.
0: Verdade.
2: Taru, cara bacana.
0: Hoje é.
3: Cara bacana, hein?
0: É gente da melhor qualidade. Valeu, bom dia. Oi, tô subindo o rio. Com destino a Oriximirá, exatamente para curtir as festividades, mas também antenado aqui. Olha aqui! Até botou o áudio. Bom dia, subindo o rio Amazonas, passando em Almeirim, Pará, rumo à capital do Amazonas, vindo de Belém, no Empurrador Confiança 19. Aqui na escuta, pelo aplicativo da NET, tá? Manda um alô para os meus pais e família. Seu Claudomiro Siqueira, Rosenildo Oliveira e família, tios e tias, todos no bairro Santa Luzia. Amanhã, grande espetáculo, né? O Ciro de Santo Antônio, Jorge Andrade, ligadaço conosco no comando aí do Empurrador, né? Beleza, transportando, empurrando o progresso, garoto bom, aí pelas ondas dos nossos rios. Aquele abraço, ligadaço também nas ondas da Açaí FM. É bom demais ter a sua companhia. Vamos lá, quem tem mais alô aqui? Opa, tem mais alô aqui, depois a gente manda, né? A gente manda mais alô. Vamos mais um alô, é bom demais falar com esse povo. Bom dia.
4: Bom dia, Taru.
0: Bom dia.
4: Aqui é a Fátima de Curuá.
0: Curuá.
4: Mandar um alô para meus filhos de Manaus, minha filha em Santarém, para todas as minhas colegas aqui em Curuá. Desculpa.
0: Curuá, certo.
4: Para todas as meninas em Oriximiná, para Lúcia, para Dinei, para Cosme. Pra Darlene. Lá pra aquele pessoal lá da Tia Ana, lá do bairro do Paraisópolis.
0: Paraisópolis, bonito.
4: Enfim,
0: esse nome,
4: todas,
0: né?
4: Todas minhas colegas. Dona Lucília, se a senhora estiver me ouvindo, ligue pra mim, Dona Lucília. Meu número do meu telefone é 991-887502. Preciso demais falar com a senhora, Dona Lucília.
0: Dona
4: lá
0: Lucília.
4: Do outro lado do Uripixi, tá?
0: Tá certo.
4: E eu também quero participar do Pix premiado, tá?
0: Tá bom.
4: Obrigado e fique com Deus e até outra hora.
0: Até outra hora, a gente se encontra porque Deus tá querendo. Dançando Calypso, todo mundo!

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0: Atenção, choveu, deixa relampejar, né? É isso aí, são 8 horas e 50 minutos, 9 minutinhos faltando para as 9 horas aqui no Sabadão da Açaí FM. É isso aí, né? Mandando um abraço lá em Juruti, cara legal, cara bacana também ligado conosco. Será que ele tá ligado? Será que ele tá acordado? Dá um oi aí, valeu, é isso aí. Agora 8h51, de mãos dadas. Vai mandando o seu valor, 93992332001, tá bom? É isso aí, não se esqueça. Nessa primeira hora, sempre tocando Pará com exclusividade, tá bom? Bom dia!
1: Nobre parceiro.
0: Bom dia!
1: De norte a sul do país, isso. Toca aquela separação com Amado Batista, Hilton.
0: Tá? Separação.
1: Quero dedicar o grande amor da minha vida. Sim. A gente não está perto, certo. Mas a gente se ama, mesmo à distância, mas vale a pena, né? Abraço a todos, Ramal, Fazenda Vale Verde está em peso, aqui é a vovó Ana, na Pia do Carapanã, estamos todos aqui de pé. Fazenda Pedrinho Almeida, Socorro Almeida também, aquele abraço. Fazenda Ouro Sul, meu parceirão Vitor está lá, aquele abraço, Vitor. Turma do Repartimento, Monte Moriá, turma do irmão Zezinho aí. Amado Batista, aqui é o Smith, é nós, é Valdinei de Chiminá.
0: Valeu, forte abraço e todo especial. Olá você, bom dia!
2: Bom dia! Gostaria de participar do Pix, eu me chamo Raimundo Delone, eu sou daqui de Alenquer.
0: Alenquer, terra boa, a capital do mundo, aquele abração, bom dia! Aqui o Júnior Júnior também está ligadaço conosco. Opa, aquele abraço, bom dia! E você, mande lá.
3: Bom dia! Eu me chamo Dona Ieda.
0: Dona Ieda!
3: Bom cuidado.
0: Bom cuidado.
3: Queria que você me mandasse todos os dias um alô.
0: Ah,
3: cara,
0: tá legal.
3: É muito agradecida, tá?
0: Opa,
3: ok?
0: Opa, tá certo.
3: Que Deus abençoe você.
0: Muito obrigado.
3: E toda a sua família.
0: Tá bom.
3: Bom dia pra você.
0: Retribuímos com todo carinho pra senhora também, tá bom? As bênçãos de Deus. Bom dia, gostaria de mandar um alô para a comunidade São João Batista, praia bonita também lá do Caipuru de dentro, lá pro avô Fernando, lá pro avô Maria Madalena, lá pro pai Edson, estão todos ligados na FM Açaí, é o Edilson. Nova Ubiratã, Mato Grosso, também nos ouvindo pelo aplicativo aí da rede de rádio Açaí FM. Bom dia!
4: Bom dia, Tarô!
0: Bom dia!
4: Bom dia a todos da Rádio Açaí.
0: Rádio Açaí. Estamos lá em
4: cima.
0: Bom dia,
4: Tarô! Bom dia a todos!
0: Beleza! Audiência total, lá em cima, no topo da árvore, viu? Estamos juntos! Agora 8h54.

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0: o sabadão da rede de rádio Açaí FM. Agora são 9 horas e 27 minutos, 3 minutinhos faltando para as 9h30. Manhã agradabilíssima do dia 1º de agosto, começando com tudo esse mês de agosto, hein? É isso aí, agosto. Anote aí, mês 8. São 8 meses do ano de 2026, né? Nós estamos chegando, mas olha, eu acredito que ainda tem tudo para ser realmente um grande ano da sua vida, ok? É isso aí. Então, recado lá de Jaquero Saúde, produtos naturais, né? Ontem sorteio de uma cesta de produtos aí, né? Vamos ver quem foi contemplado aí, portanto, lá em Jaquero Saúde, produtos naturais, ok? É isso aí, toda sexta-feira. Tem, portanto, um sorteio, né, lá de Jaquero Saúde entre os compradores. E o sortudo foi exatamente Jean Carlos Araújo, lá do bairro de Fátima. O Jean Carlos Araújo, lá do bairro de Fátima, foi o grande contemplado aí, portanto, de uma cesta de produtos naturais lá de Jaquero Saúde. Produtos naturais. E agora sim, vamos chegando com notícias, tem informações. Né, gente, destacando inclusive, né, esse crime bárbaro, essa chacina praticamente, né, que aconteceu ontem na cidade, né, de Juruti, né? Triste realmente é o que aconteceu ontem na cidade de Juruti, né, que está em festa, mas vive um momento de tristeza, né, exatamente, né, levando-se em conta esse crime que aconteceu. E o Armando de Carvalho traz todas essas informações. Bom dia, Armando.
1: Estamos de volta, agora em definitivo, aqui pela Rede Açaí de Rádio, falando com os nossos amigos de toda a Calha Norte e também do Amazonas. Alô, Nhamundá, Terra Santa, Faro, Juruti, Oriximiná, Monte Alegre, Alenquer, Prainha. Alô, Brasil, pela Rede Açaí de Rádio. Estamos chegando aqui pela Super Açaí, trazendo informações, trazendo notícias direto de Santarém. Uma notícia chocou a cidade de Santarém na manhã deste sábado. A morte de uma menina, de uma jovem e o atual namorado da ex-mulher. Um caso extremo de violência registrado em Juruti, hein? A notícia é de Juruti, tô recebendo agora, tá chegando agora aqui no meu grupo de notícias. Um caso extremo de violência contra a mulher foi registrado na noite desta sexta para sábado no município de Juruti. Um homem identificado como William Delira Lopes teria matado com uma arma de fogo a própria filha criança e o atual namorado da ex-mulher. Tudo isso em Juruti. Veja só esse crime bárbaro que aconteceu. A esposa desse homem também foi alvejada e foi socorrida para o Hospital Municipal da cidade de Juruti. De acordo com as últimas informações que chegaram aqui em Santarém para a polícia, o William Lopes invadiu armado a antiga residência dele, onde morava com a ex-esposa de nome Frandeliza de Souza dos Santos. No local, ele atirou contra a própria filha Maria Luz de Souza Lopes, que ainda chegou a ser socorrida e atendida no Hospital Municipal, mas morreu logo em seguida. Outra vítima foi o atual namorado da ex-mulher do William, Wellington Souza dos Reis, atual namorado da ex-esposa, que não resistiu aos ferimentos à bala e morreu no local. Frande Ilza, ela foi baleada também e socorrida em estado grave para o Hospital Municipal de Juruti, onde recebeu os primeiros atendimentos médicos. Ao final, o respectivo assassino, William, teria se matado com a própria arma de fogo. As informações foram divulgadas pelo perfil Encontro das Águas de Juruti. Eu estou com essa notícia aqui em mãos e a gente está dando viu esses detalhes, meu amigo Ailton Lima, um cara bacana, com muita tristeza, porque realmente é momento de festa, né, em Juruti, e esse é um momento dramático, quando aconteceu esses crimes aí na cidade, né, esse homem armado matou a própria filha, matou o namorado da ex-mulher dele e ainda baleou a própria ex-esposa, né? Dois já morreram, o namorado e a filha, e também o homem que depois se atirou, se matou, o William, né? Um local realmente ficou muito movimentado pela polícia que está tomando conta da situação. Nós temos policiamento aqui de Santarém, que está em Juruti, policiamento civil, delegado Jardel Guimarães e uma equipe em Juruti por causa do Festa Tribal, encerramento do Festa Tribal, então levou a polícia a fortalecer a segurança na cidade, mas infelizmente esses casos de violência familiar são casos que é muito difícil a polícia evitar, até mesmo quando a mulher já é protegida pela lei, já está com o seu mandado de proteção, mesmo assim o homem ainda consegue se aproximar, o marido, e consegue chegar próximo e cometer o crime. Nesse caso aí, o homem invadiu a ex-residência dele, a ex-casa onde ele morava com a ex-esposa, atirou na ex-mulher, atirou no atual namorado da ex-mulher e ainda matou uma filha. Meu Deus, quanta crueldade, né? É a informação que nós temos desse caso aí, que movimentou e abalou a cidade de Juruti e também a cidade de Santarém. Minha gente, vai haver uma mudança na atracação das embarcações de linha aqui no porto do DR de Santarém. Por isso que eu estou chamando a atenção aí dos meus amigos comandantes de embarcações. Você que navega, você que tem ferry boat, você que tem navio que leva passageiros de Parintins, de Manaus, de Juruti para Santarém, a estiagem severa prevista para os próximos meses do segundo semestre do ano levou a Prefeitura de Santarém a suspender temporariamente as regras de atracação no terminal hidroviário do município de Santarém. A medida foi oficializada através de uma portaria da Secretaria Municipal de Portos e Transportes Aquaviários e permanecerá em vigor até 31 de janeiro de 2027. Ou até que as condições de navegabilidade sejam normalizadas. Então fique atento que a decisão fica suspensa em caráter excepcional. A aplicação de uma outra portaria anterior do ano de 2025, que disciplinava a organização das embarcações no terminal do porto do DR em Santarém, de dezembro a julho. Então, a partir de agora, está valendo a nova secretaria, a nova portaria, segundo informou o secretário de Portos do município, João Paiva. A medida foi adotada de forma preventiva diante das previsões de uma grande estiagem que vai acontecer por causa do fenômeno El Niño agora em 2026, muito pior do que a de 2024. Então, a gente está, inclusive, preocupado com a suspensão da dragagem aí em frente de Juruti, do Rio Amazonas, porque já tivemos em 2024 uma seca tão severa que as embarcações muitas vezes tinham que desviar de Juruti, do porto de Juruti, passar por fora pelo Rio Amazonas, não entrar lá no porto de Juruti, não entrar nesse setor aí que sofre muita estiagem todos os anos e aí prejudica a navegação, né? A gente volta no próximo sábado aqui no programa. Saindo hoje para uma pescaria, viu, meu amigo? Cara bacana, vamos pescar? Estou saindo para a primeira pescaria, né, da Piracema desse ano. Eu tenho um período de pescaria que vai de julho até outubro, né? Que é um período de pescaria da Piracema aqui no município de Juruti, no Rio Amazonas. Está dando muito peixe liso aqui na frente da cidade. Muita dourada o pessoal já está pegando aqui na frente da cidade. Também já passou um cardume de pacu e outro cardume de aracu. Então o pessoal já está na expectativa de os peixes começarem a se movimentar muito devido à seca deste ano nos rios aqui da nossa região. 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Valeu, Ailton Lima. Cara bacana, bom final de semana.
0: Valeu aí, portanto, ele, nosso Armando Carvalho, hein, gosta do pirarucu, do aracu, do açacu, né, o oruacu, esse cara gosta, é isso aí. Valeu, na volta tem muito mais, não saia daí.
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Chegando agora, são 9:50, apenas 10 minutinhos, voltando para as 10 horas. Obrigado pela carona que você dispensa, tá? Claro, evidentemente, no seu carrão, né? Você ligado conosco aí nas nossas PAs, nas nossas rodovias, nos nossos ramais, né? Bom dia, que Deus te acompanhe, né? Aproveite bem o final de semana, né? O Recibirá, novamente, nesta época, costuma ser feriado prolongado, né? Tem o sábado, domingo no Círio e na segunda-feira, normalmente, feriado municipal em Oriximiná, né? É isso aí, né? Acontece isso normalmente em todas as cidades, né? Quando festeja o seu padroeiro, no dia seguinte, acostuma ser realmente feriado, né? Beleza, aquele abraço, nosso carinho todo especial à turma legal do BEC, aí do Planalto Oriximiraense. E só lembrando, né, que vai acontecer um torneio beneficente, torneio de pênaltis em prol à senhora Valda Vieira, lá no Bar do Bão, localizado na estrada do BEC. Tudo realmente convidado: primeiro prêmio, uma moto; segundo prêmio, um porco; terceiro prêmio, duas caixinhas de cerveja. Tem som ao vivo, tá? Olha, uma inscrição R$30 e você faz quatro inscrições por apenas R$100, tá bom? Não perca: venda de comidas, iguarias, bebidas variadas, rifas e muitas outras atrações, além, né, do seu, você também manifestando a sua solidariedade, é o seu amor ao próximo, ajudando aí a nossa amiga Valda Vieira. Então é hoje, viu, gente? Aí no Bar do Bão, na estrada do BEC, todos estão convidados. Valeu, né? Aquele abraço aí todo especial, nossos cumprimentos, o nosso carinho. Olha só, nossos amigos, parceiros nossos lá na Estação da Moda, pedindo um alô para todos eles, estão ligados lá, segundo nosso amigo Aldo, né? Nos desejando um ótimo sábado, mandar um alô para toda a turma da Estação da Moda, ligadinhos conosco, com rádio em alto volume, lá na Estação da Moda. Zé Orlando também está ligado conosco todos os dias na Travessa. José Gabriel Guerreiro, valeu, desejando um ótimo sábado, um ótimo final de semana e para todos vocês também. Uma ótima festividade. São 9:53. Dois pixes de R$25 serão sorteados no final do programa. 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Mande 93992332001.

Tá dizendo o seu nome, onde você está nos ouvindo. E no final, quem sabe você não vai ser o sortudo hoje e pode ganhar R$25. São dois Pix de R$25 que serão sorteados aí no final do Sabadão da Açaí. Bom dia!

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1: Chegando ele todo maneiro, esse é o João Gomes, Juazeiro, Petrolina. 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

0: da Batidão, aqui no Sabadão Açaí FM. É isso aí, é o Melody, né? Invadindo o nosso bairro de ponta a ponta. Todo mundo realmente curte esse ritmo gostoso. Aliás, um ritmo parece essa nossa musicalidade. É realmente riquíssima, como é gostosa de se dançar. Bom dia, quero participar do Pix, a Roseli Ribeiro, lá do Curumu. Valeu, um abraço, um ótimo final de semana. Bom dia, o Walter também está ligado conosco, né, mandando um abraço, a turma legal, ligadinhos com a gente todas as manhãs. Valeu, Walter, tá bom? É isso aí, bom dia, obrigado. Bom dia, é isso aí. A mensagem você respondeu, adicioná-la aos contatos? Tá certo. É isso aí, escuta o programa aqui em Juruti Velho, tá ligadinho conosco, Pix premiado, né? A Gabriele Santos, valeu, Gabriele. Bom dia. O Fábio Sarapó também tá ligado conosco, obrigado aí pelo carinho, né, de todas as manhãs. Bom dia, gostaria de participar do prêmio do Pix premiado. A Elisandra Farias, lá do bairro de São Lázaro também. Ok, obrigado. Bom dia, me chamo Kellen Cristina Marreiro Cardoso, moro no bairro São João Operário e gostaria de participar. Não gostaria, você realmente está participando. José Ferreira Santarém está ligado conosco, tá certo? Olha só, né? Inclusive ele postou aqui, rapaz, um vídeo, né? Com rádio em alto volume. Opa, tá ligadaço conosco, José Ferreira, do ramal Poço Verde, em Santarém, rapaz, aí, né? Coroa Uno, um grande abraço aí pra todos vocês, obrigado aí pelo carinho, tá certo? Rapaz, tá ouvindo a rádio lá em alto e bom tom, né? Bom som, né? Que bom, que legal, obrigado aí pelo carinho, tá certo? É assim, né, rapaz, a gente acaba se familiarizando também, né, assim com as pessoas que deixam a gente adentrar seus lares, né, através do rádio, a gente acaba fazendo parte ali, né, levando música, levando alegria, né, levando informação, né, isso realmente, né, que faz com que sejamos assim, né, tenhamos essa paixão sem limites, né, pelo rádio. Bom dia, quero participar do sorteio do Pix, a Raimunda Heloína, lá de Alenquer. Valeu, Zé Ferreira, Santarém, aí no ramal Poço Verde, lá em Santarém, aí por lá. Um grande abraço aí para todos vocês. Valeu, são 10 horas e 11 minutos e tá chegando mais alô e vamos aproveitando, mandando logo pro ar. É participar do sorteio, sou aqui a Cleuda, lá da Vila Tracajá. Eita, Tracajá. Bom dia, estamos ligados também. O Pedro Kleber, meu amigo Eliso, aqui na cidade de Curuá. Valeu, Pedrão. Gente boa, gente da melhor qualidade, não? Essa turma boa e bacana da cidade, né, de Curuá. Tá certo, né? Todos ligados na CFM. Bom dia, obrigado pelo carinho. 96.3, a CFM Uritimirá, em 96.5, a CFM Alenquer. E a partir de agora também para toda a Gurupá, Ilha do Marajó, 104.9, a CFM Gurupá. Viu como vai longe a sua mensagem, hein? Vai para esse mundão de nosso Deus. Bom dia.
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0: São 10 horas e 21 minutos, 10 e 21 nesse sabadão super especial. Eita, que é véspera de cine, é véspera de festa. Ah, é isso aí, tá certo? E você ligado conosco nesse mundão de meu Deus, aqui na rede de rádio Açaí FM 96.3, Açaí FM, Ouro e Ximirá para toda a Calha Norte, 96.5, Açaí FM, Alenquer, para todo o Oeste Paraense, a 104.9, Açaí FM, para toda a ilha do Gurupá, de Gurupá, né? Ah, para Gurupá, chegamos para toda a ilha do Marajó, ah, e também sabemos que chegamos em Almeirim, Porto de Mós, toda essa região. Estamos interligados. Agora são 10h22. Recebendo aqui o meu amigo, exatamente ele, rapaz, o Oséias. Esse cara toca demais, viu? Da banda Reflexo, é sucesso nesse mundão de meu Deus, né? E como sempre, trazendo grandes atrações também para Ouro e Ximirá. Desta feita também não poderia ser diferente, né? Tá chegando aí a festa do padroeiro e tudo isso merece uma grande festa, né? Meu amigo Oséias, bom dia, chega mais aí. Que bom tê-lo conosco, rapaz. Muito tempo que ninguém se via, cara, mas a gente se ouvia, né?
1: É isso. Bom aí. Dia, meu amigo Taru, bom beleza. Dia a todos os ouvintes da Açaí FM. Pois é, né, Taru? A gente não se vê, mas a gente se ouve,
0: se
1: né?
0: Ouve, graças a Deus. Graças a Deus. Eu
1: fico feliz em te ver, Taru.
0: Galera. Quem não é ouvido não é lembrado.
1: É. Né? Tá certo. Verdade, Taru. Nesse sabadão gostoso, Taru, a gente tá aqui através da Zona Sonora da Açaí FM para divulgar mais um evento, né, que vai acontecer amanhã, a Festa do Círio de Santo Antônio, no Clube Santo Antônio, onde a gente vai estar trazendo a banda Batidão do Melody, vai ter banda Reflexo, DJ J Nunes, e a galera tá toda convidada especial. E a gente tá aqui pra sortear ingresso pra galera, quem quiser,
0: opa!
1: Quem quiser concorrer, ganhar seu ingresso pra curtir, e quem não conseguir ganhar, pode passar lá na bilheteria do Clube Santo Antônio, a galera tá lá recebendo você, pra receber vocês, a preço promocional lá na bilheteria do clube, falar lá com a minha amiga Gisele, com toda a galera, meu amigo Neto Playson,

0: Só lembrando que a estrutura da pensão vai estar montadinha, bonitinha, tudo para vocês curtirem esse festão lá no Clube Santo Antônio, domingo, na festa do Ciro, que já é tradição em Oriximiná.
1: Beleza, é isso aí. Bom, então, neste domingaço, amanhã, portanto, no Clube Santo Antônio, tá tudo casando direitinho, né? Festa de Santo Antônio, Clube Santo Antônio.
0: É isso. Verdade.
1: Tá certo. Valendo, então, o ingresso para quem quer curtir a festa. O que tem que fazer agora? Ligar para cá.
0: Liga para nós. Liga para nós e diz quais são as atrações que vão estar na festa do Ciro, no Clube Santo Antônio.
1: Alô, você, bom dia. Eu quero ver a sua ligação. Quero ver você participando, quero ver você ganhando ingresso também para se divertir amanhã. Opa, cadê? Já estou na espera. 93992-33-2001. Agora, tá valendo, hein? Tá valendo um ingresso. Então, repetido mais uma vez, os ingressos estão sendo vendidos antecipados aonde, José?
0: Na bilheteria do clube mesmo, na bilheteria do Clube Santo Antônio mesmo, Taru. A galera pode chegar lá, comprar seu ingresso, fica à vontade, que não vai ter hora para parar a festa.
1: Não vai ter hora, só tem hora para começar.
0: Só para começar, né? A partir das 22, a galera já tá no palco, a partir das 10 horas da noite, vai ter banda reflexo, vai ter tenda eletrônica com DJ J Nunes, estrutura da PlaySom, e pra festa ficar completa, tem banda Batidão do Melody, diretamente da capital, nosso Belém, né, do
1: Pará. Eita, bom demais, né? O Melody realmente invadindo esse parazão de meu Deus aí, né? Aí para todo lado, portanto, né? Vai vir gente de Alenquer, gente de Óbido, gente de Juruti, Terra Santa, de toda a nossa região, para curtir essa festa boa, uma das mais animadas, exatamente na festa do Círio. Não pode faltar. Portanto, mais uma promoção aí, tendo na frente Oséias Produções, banda Reflexo Produções, que tô vendo vídeos aí se apresentando em grandes cidades aí do nosso Oeste Paraíso.
0: Graças a Deus, Taru, a banda Reflexo decolou, tanto é que a gente pede até pouco de desculpa ao povo de Oriximiná, a gente não conseguiu mais agenda pra tocar em Oriximiná mesmo, né, no nosso interior. Toda vez que a galera vem, a gente já tá ocupado, mas graças a Deus a gente só tem que agradecer mesmo. E hoje a gente vai estar, Banda Reflexo vai estar no Ramal do Pororoca, na festa do OB2, município de Óbidos, que com certeza abraçou a gente e a gente tá seguindo firme, levando alegria pra galera.
1: Tá certo, é isso aí, né, vamos ver aí, portanto, quem está conosco aqui, né, querendo participar.
2: Terra Santa, eu quero mandar um alô pra Terra Santa aí, Suzana Tavares, que tá ligadinha na programação, e eu quero mandar a música pra ela da Calcinha Preta.
1: Opa!
2: Paparazzi.
1: Ah, tá ok.
2: Bom dia.
1: Tá certo. Então, olha, ingresso pra você curtir na festa aí de Santo Antônio, a festa que é tradicional. Liga agora pra 93992-33-2001 aqui pro zap, tá bom? Vai mandando a sua mensagem, tem que ser direto, ao vivo, viu? Ao vivo mesmo, aqui para o nosso programa, agora, valendo ingresso!

0: Beleza, eu quero ver quem quer ir pra festa de graça. Quem quer ir pra festa de graça? Oh, nesse domingo, quem quer curtir a festa? Tá certo? Opa, caiu aqui a ligação. Já duas que estão caindo. A ligação agora sim, tá certo. Opa, vamos lá, portanto, aqui para o atendimento, né? Exatamente. Alô, você, bom dia. Bom dia. Bom dia.
1: Bom dia.
0: Bom dia. Aí, como é seu nome?
1: Jennifer.
0: É a Jennifer, a Jennifer, a Jennifer. Opa, Jennifer. É isso aí. O que ela tem que fazer, Zé?
2: Bom dia, Jennifer.
0: Bom dia, Jennifer. Tá nos ouvindo?
1: Bom dia.
2: Jennifer, a mãe da Jennifer acordou agora, não foi, Taru?
0: Acordou agora, parece, viu, rapaz?
2: É Jennifer de quê, seu nome?
1: Jennifer Highland Gama.
2: Gama, né? Gama. Jennifer, me diz uma coisa, você quer ir na festa amanhã?
1: Sim.
2: Então me diz, quais são as atrações que vão estar no palco do Clube Santo Antônio amanhã?
1: Batidão do Melody, Reflexo e o DJ
2: J.
1: Nunes.
2: Rapaz, tá por dentro, ela, né? Meu, rapaz. Beleza, Jennifer, faz o seguinte, vai no Clube Santo Antônio, leva teu documento de identificação, tá bom? Pra garantir tua cortesia, tá?
1: Que horas, rapaz?
2: Meu amor, pode ir agora, até as 18 horas pode ir, tá bom? Obrigado, Jennifer. Boa festa.
0: Beleza. E a Jennifer, portanto, a sortuda. Tá valendo o ingresso. Ligue agora, viu? São ingressos limitados aqui no Sabadão da Açaí FM 93992-33-2001. Quem quer ir pra festa de graça? Quem quer ganhar ingresso? Sem sorteio. Basta ligar agora para 93992-33-2001.
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0: é a última vez que eu espero você ligar. É isso aí, tem mensagem de voz aqui, então vamos lá, bom dia.
4: Bom dia, cara bacana, sou o Alcinei aqui da cidade de Curuá, ligadinho aqui na rádio Açaí FM, quero participar do Pix, hein?
0: Esse aqui quer participar esse do que é outro Pix, sorteio. Esse aqui tá precisando de grana, tá querendo grana esse aqui. Nós temos sorteio, ingressos pra você curtir na festa de Santo Antônio. Você não pode perder com banda do Melo, batidão do Melo. De ligue pra 992-33-2001. Opa, tá ligando aqui, né? Tem ligação aqui. É, vamos nessa, rapaz. Agora deu duas em seguida. Alô, bom dia. Bom dia. Bom dia. Oh, bom dia, bom dia, bom dia. Ih, rapaz, liga.
5: Bom dia.
0: Bom dia, quem fala?
5: Bom dia, galera animada. Aqui é o neto do Bolsonaro.
0: Vai, tá, diga lá, sim? Quer participar do sorteio?
5: Mas, rapaz, eu quero ir nessa festa hoje.
0: Quer ir nessa festa hoje com Oséias? Então, Zé, fala aí com o Branco.
2: Fala, Branco. Bom dia.
5: Meu amigo Oséias.
2: Tudo bem, meu irmão?
5: Rapaz, tá bom demais.
2: Bora lá nessa festa, só lembrando que amanhã, Branco, amanhã, a partir das 10 horas da noite.
5: Isso, a banda é Melody, né?
2: Batidão do Melody, quem mais?
5: Batidão do Melody, tem mais um DJ e vocês aí, né, da banda.
2: Pronto. Passa teu nome aí, mano, por favor, teu nome completo aí.
5: Fredley Silva de Seixas.
2: Fredley
5: Silva de Seixas.
0: Daí, portanto, mais um ingresso. Não?
2: Mano, passa lá no Clube Santo Antônio, tá bom? Pra pegar tua cortesia.
5: Eu quero convidar todo o povo, né, que tá escutando essa série maravilhosa com o nosso...
2: Faça o convite, faça o convite.
5: Pra mandar, né? Todo o povo aí no Círio, aí. E de boa, né, cara? Curtir essa festa de boa, que Deus proteja todos nós, né?
2: Estamos juntos
5: e misturados, né?
2: Com certeza.
5: Obrigado aí, meu amigo.
0: Valeu, beleza, valeu. Aí, Branco, portanto, aquele abraço todo especial, uma boa festa pra você. Marque presença lá com a gente lá pra curtir. Banda Batidão do Melody. Vamos pra mais uma cortesia. A última, é isso, né?
2: Eram isso, três, a última
0: eram
2: de
0: três
2: hoje.
0: Três cortesias. Cara. E aí, vamos ver. né? Quem vai agora para o 93992332001, ligar para cá, tá? Para ganhar o seu ingresso para curtir amanhã, Banda Batidão do Melody, aguardando a sua ligação. Ingressos antecipados, portanto, na bilheteria do clube, só a partir de amanhã, ou já tem gente
2: vendendo antecipado? Tem, hoje lá, a galera tá guardando lá pra turma lá, pra comprar seu ingresso lá, Tarô.
0: Tá certo. Desde cedo. Isso aí, desde cedo,
2: isso,
0: né?
2: Isso.
0: Uhum, tô vindo sabadão aqui em Curuá, rapaz, Santarém, Curuaúna. É o Raimundo Braga. Opa, lá em Curuaúna, rapaz, aquele abraço todo especial, preparando aquele almoço, se estivesse aí, eu iria pra festa.
2: Tá certo. É só vir, ainda dá tempo ainda, né, Tarô?
0: Ainda dá tempo. Beleza? Olha o último ingresso, quem não quiser, eu vou pegar esse ingresso e vou pra lá curtir, tá certo? É isso aí. Bom, agora, além dessa festa, né? Além da festa, meu caro amigo, da festa agora no dia do Sírio, né? Vai ter alguma festa também, assim, já visando o encerramento da festividade?
2: Já, Taru, a gente já tá montando a próxima programação.
0: A Auristela quer o ingresso, quer participar também. Tá valendo o ingresso?
2: Tá valendo, tá valendo. Com certeza. Ô, minha loura! Eu quero ir. Oi, eu quero o ingresso. Senhora, mano, já ganhou, meu amorzinho.
6: Ótimo, parabéns e feliz festa, vai dar muita gente.
2: Nome de Jesus, dona Auristela, já está aqui seu nome. Já está aqui. Vamos.
6: Festa do baile. Pois é. Muita cerveja gelada.
2: Eita.
6: Gente bonita.
2: Sim.
6: Isso, eu vou estar lá, mano. Que eu amo a Batidão. Eu gosto muito dessa banda. Ah, eu quero ir lá.
2: Senhora não gosta mais da Reflexo?
6: Ah, mas lógico. É a melhor de Orixemira.
2: Ah, tá.
6: Não podia ser, né? Batidão e banda Reflexo combina muito bem.
2: Pronto, obrigado, dona Estela. Fique com Deus, eu lhe aguardo lá. Pode passar lá no Clube Santo Antônio pra pegar seu ingresso, tá bom?
6: Beleza, eu vou passar sim.
2: Valeu, tchau, tchau.
0: Tá bom, importante, tá certo. Então, reforça aí, reforça o convite, meu amigo Ozeias.
2: Beleza, Taru, então convidar a galera. Ah, você perguntou da programação pro encerramento, Taru. Já estamos com a programação montada. A gente vai trazer o nosso amigo Biguinho Sensação pra encerrar a festa com chave de ouro, tá? As festividades de Santo Antônio. Mas então a galera pode ir com a gente amanhã, domingão, a partir das 10 horas da noite, vai ter banda Reflexo, DJ J. Nunes, e pra encerrar a noite tem banda Batidão do Melo diretamente de Belém, e você é o nosso convidado especial. Ainda não conseguiu o seu ingresso? Passa na bilheteria do clube pra garantir teu ingresso antecipado, tá bom? E ó, Taru, a galera que ganhou, também passar lá na bilheteria do Clube Santo Antônio pra buscar seu ingresso, leve seu documento, tá bom? Em mãos, pra você pegar seu ingresso pra curtir essa festa. Ó, estrutura, play som, eventos montado pra galera, aquele telão e tudo mais, estrutura de som, luz, vai ser demais. A galera tá convidada. Um abraço pra todo mundo e eu espero vocês.
0: Valeu, todo mundo lá.
2: Valeu.

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1: 10h41, já tem seu alô aqui, não saia daí. Tem chegando música, tá chegando umas músicas pra você. Vamos nessa.

0: Estamos de volta comunicando às 10 horas e 48 minutos. Só faltando apenas 12 minutinhos para as 11 horas. Eita, é isso aí. A gente começa a sentir de longe, né? Aquele cheirinho gostoso de comida sendo preparada, né? Com todo carinho. É isso aí. Bom dia! Festividade de Santo Antônio também é isso, é reencontro. Pessoas que vêm de longe matar realmente aquela saudade, aquele encontro realmente maravilhoso. É bom demais! Bom dia! Turma bacana também de Anequera, turma da Luanda, aquele abração aos nossos amigos no Planalto, lá no bairro do Planalto, bairro de São Cristóvão. Também audiência total aí da Açaí FM 96.5, Açaí FM Alenquer, né? Aquele abraço para todos vocês. Meus amigos de Melgaço, a turma de Bagre também, a turma legal, aí Gurupá, aquele abração, 104.9, Açaí FM Gurupá. Olá Faro, olá Juruti, Terra Santa, Porto Trombetas, Óbidos, aquele abraço pra vocês, 96.5, Açaí, 96.3, Açaí FM Oriximiná, isso mesmo. Olá, bom dia, no bairro de São Lázaro, ligadaço, a Elisandra Farias, muito obrigado aí pela audiência, companhia também de todos os sábados aqui com um cara bacana, cara legal, né, que mostra sempre que tem realmente uma grande audiência. E aí, você respondeu a mensagem do WhatsApp? Respondi sim. Bom dia, Ana Cristina Miranda, da cidade de Curuá, que é participar do Pix Premiado, curte de montão, Açaí FM, todos ligados lá no bairro de Santa Teresília, em volume bem alto, valeu, volume arregaçado, valeu, lasqueira, é bom demais. E você, que bom tê-la conosco, bom dia.
1: Bom dia, sou Maria Repolho do Sítio Solar.
0: Maria Repolho.
1: Quero aqui dar um bom dia para todos os colegas do rádio, né?
0: Que bom. Certo.
1: E também, desde já, eu quero participar desse Pix aí, se for possível.
0: Boa sorte.
1: Eu sou do município de Curuá.
0: Curuá!
1: Na localidade Ipixuna.
0: Ipixuna!
1: Desde já, um bom dia.
0: Bom dia para vocês, um grande abraço aí, todo especial, tá bom? Nosso carinho, estamos na torcida aí por você, tudo bem? São 10 horas e 50 minutos.
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1: 10h56.
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0: Eita forrozão, bom demais! No ritmo gostoso, um pra lá, outro pra cá e vamos em frente. Olha, fala mansa com participação do Marcelo Falcão. É isso mesmo, agitando, animando o seu sabadaço aqui na nossa rede de rádio Açaí FM. Eita, a pai d'égua de ouvir. Vamos até Juruti, tem Ailton Lima. Olá você, cara bacana, cara legal.
1: Olá, Taru. Muito bom dia para você, muito bom dia aqui para os ouvintes da Rádio Açaí FM. Falamos de Juruti, Taru, na manhã deste sábado. E o nosso sabadão está sendo bem conduzido, porque você sabe que o talento faz a diferença, hein, Taru? Beleza, que um abraço. Isso? A gente vai se encontrar no outro sábado, já ao vivo aí pelo estúdio da Rádio Açaí FM.
0: Certamente.
1: Taru, eu estou acompanhando aqui em Juruti, no bairro do São Marcos, que mais precisamente aqui o bairro do Palmeira, né? Próximo do centro da cidade, né? Aqui a odontoclínica estética e a doutora Leoclícia está com a gente por aqui, um odontóloga. Ela está inaugurando, inclusive, aqui nesse momento. Eu estou no coquetel dela aqui presente. É parceira agora aqui com a gente da Rádio Açaí FM. Prazer ouvi-la aqui. Parabéns pelo empreendimento de Juruti.
2: Sim, hoje é um dia muito importante que está inaugurando a clínica Odontologia Estética e Exames Laboratoriais. Então, aqui é o cuidado que você precisa. Saúde bucal, o seu sorriso, estética facial e exames laboratoriais. Gente, eu já estou trabalhando e vocês podem contar comigo, de todas as comunidades, viu?
1: Doutora, como é que é? É uma parceria aqui, além da odontologia, tem estética e também tem...
2: Exames laboratoriais, hemograma,
1: tipagem... Tem um biomédico que está aqui também.
2: Exato. Então, nesse espaço você vai encontrar praticamente tudo o que você precisa. Exames laboratoriais para fazer seu hemograma, seu tipagem sanguínea e tudo o que você precisar. Na área da saúde bucal, eu sou especialista na área de ortodontia, que é o aparelho, da implantodontia e também da HOF, que é a harmonização facial, preenchimento labial com botox, ácido hialurônico, fio de PDF, tudo o que você precisar.
1: Nesse ramo de odontologia, dessa área, mais precisamente dizendo, a gente vê os avanços da tecnologia chegando aí, ou seja, tem muita gente que coloca ali no aparelho, coloca aqui também, melhora o sorriso, ou seja, branquia os dentes, dê um toque pra gente aí.
2: Então, aqui na clínica eu faço sim clareamentos dentários. Sim, aqui também sento todos os tipos de aparelho, faço tratamentos ortodônticos com todos os tipos de aparelho. E também na área de estética, como eu já falei, preenchimento labial e demais. E a doutora Milena na área de limpeza, melasma. E aqui também temos tecnologia chegando novas para Juruti, com raio infravermelho, que vai fazer os tratamentos sem corte faciais, né? Então, é tudo de bom.
1: Ok, muito obrigado, doutora.
2: Obrigada a todos e venham conhecer o nosso espaço. Aqui está trabalhando a doutora Leoclice Pereira de Souza, Milena Pereira de Souza e Aureliano Soares de Souza.
1: Ok, aqui, beleza, muito obrigado. Aqui é a doutora Leoclice Pereira Souza com a gente aqui da Odontoclínica em Juruti, que está nesse exato momento inaugurando esse o prédio, seu ambiente que vai receber aqui a população de Juruti, tá legal? Volto ao estúdio com você, meu amigo Taru, tocando aí o nosso sabadão da Rádio Açaí FM, bom dia.
0: Beleza, obrigado pela parceria, né? Chegando, inaugurando, já sendo parceiro da Rede Rádio Açaí FM, porque acredita na força da mídia, odontologia estética, exames laboratoriais, deixando aquele sorriso mais bonito pro povo de Juruti. Bom dia, manda um alô aqui da comunidade Nova Esperança, no município de Juruti, ligadinhos no programa, e quero participar sorteio, nosso amigo Marcinho, que está ligado com a gente também, é gente boa, é gente finíssima, figurinha especial, aquele abraço de dando as mãos aqui, o final 3811, né? Também obrigado aí pelo carinho de todos os dias, é isso aí, quem mais está ligado conosco, é isso aí, vamos lá, mandando um grande abraço especial para quem, bom dia.
3: Rapaz, aqui na Marechal Castelo
0: Marechal Branco, Castelo Branco. Dona Lúcia.
3: É, lá pro salão da Celina Andrade.
0: No isso.
3: Santa Luzia, sangue do meu sangue, tá bom?
0: Tá certo.
3: Por favor, coloca, rapaz, que a gente tá em festividade. Coloca aí essa música pra mim.
0: Opa, tá bom, bom dia.
3: Você fala segunda-feira em nome de Jesus, tá bom?
0: Isso.
3: Coloca aí pra mim também.
0: Tá bom.
3: Essa música aí.
0: Uhum.
3: Sangue do meu sangue.
0: Sangue do meu sangue.
3: E agradecer a irmã Silvanira, porque fiz 52 anos.
0: 52
3: coloca
0: anos de vida.
3: Coloca aí pra ela a música também.
0: Parabéns, felicidades.
3: Aí do programa.
0: Tá
3: um
0: certo.
3: Feliz aniversário pra irmã Silvanira.
0: Tudo de bom.
3: Um abraço também pra irmã Silvanira e pra irmã Jacira também. Muito obrigado por essa data que é especial, Tarô.
0: Todo mundo reunido, que bom. Tá certo, irmã Silvanira.
3: A mesma música, sangue do meu sangue.
0: Aniversariando hoje, valeu, felicidades, tudo de bom. Olá, oi, bom dia. Aqui pra Giovana, o Netinho Hendrick, todos no São Jerônimo e a sogra Ivalene. Estão ligados conosco, rodamos ainda há pouco, Henrique e Juliano. Opa, tem mais alô chegando, bom dia.
4: Bom dia, Tarô,
0: bom dia.
4: Juruti. Ligando a Saia FM, que é no bairro Centro.
0: Sim.
4: Pedi um alô pro seu Juvenal, tá ouvindo a rádio no bairro do
0: que
4: Maracanã.
0: Bom.
4: Ele e o seu Renato Amaral.
0: Pedi
4: um alô pro Everton, tá ouvindo no bairro do Caeirão a rádio.
0: Opa, Caeirão, né? Tá bom, valeu, legal. Quem mais está ligado conosco? Bom dia, estamos aqui ligadaços, amigo. O Elísio, a princesa Rosa Salles, né? Mandando um grande abraço, valeu? É isso aí, um abraço daqueles bem apertados, tá bom? São 11h13.

0: 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Está começando mais uma edição do Alcoa Conecta.
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0: Esse é o Sabadão da Açaí FM, nesse sábado especialíssimo do dia 1º de agosto. Eita, agosto começando com tudo, né? Começando assim com o final de semana realmente maravilhoso, de festividades em Oriximiná, né? Chegando aí o Ciro de número 80 do padroeiro Santo Antônio. Santo Antônio, que é padroeiro de Oriximiná e padroeiro também de Alenquer. É isso mesmo, começando com tudo, portanto, o mês de agosto, né? Fechamos mais um mês, estamos recebendo outro, com toda a gratidão, né? Gratidão ao que passou, exatamente por tudo aquilo que nos ofereceu. E gratidão, né, a tudo que está chegando realmente de bom, conquistas, vitórias, não é isso? Eu já abri meu coração para receber as coisas boas, as coisas maravilhosas que estão por vir, não? Serão mais 31 dias, sem dúvida alguma, de muitas conquistas. Mil motivos pra gente sorrir, beleza? Vai deixando o seu alô, 93992332001, é o zap aqui da rede de rádio Açaí FM, tá ok, né? Exatamente, olha, faça como aqui a nossa amiga, né? Tá pedindo música da Joelma, quer participar também do sorteio do Pix, né? É o Elielso, lá de Juruti, tá ligadaço com a gente também. Meu amigo Pedro, lá de Curuá, também mandando mensagem. Olha a turma bacana na Curuaunda, em Santarém também, ligadaços aqui na rede de rádio Açaí FM, a Rádio Pai Dégua de ouvir. Bom final de semana para todos, um ótimo mês de agosto. Vamos nessa! Eita, que tá bom a beça!
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0: 11h46, agora Ivaldo Ferreira para falar de esportes. Olá, Ivaldo.
1: Isso para você, Tarô, muito bom dia. Bom dia, amigos da Rádio Açaí. Por conta de Banco BMG Igo Soluções Financeira em Juruti, estou chegando com o panorama esportivo, destacando a Copa do Brasil, oitavas de final começando hoje. Vasco e Fluminense jogam às 17h30, Atlético Mineiro e Juventude às 19h30 e Santos e Clube do Remo às 21h. Pelo Campeonato Brasileiro Feminino, hoje tem Cruzeiro e Botafogo, 15h, Fluminense e Bragantino no mesmo horário, 16h Grêmio e América Mineiro, 18h Misto e Atlético Mineiro, e às 21h vão se enfrentar Vitória e a equipe do São Paulo. Jogos que vão acontecer amanhã, o complemento das partidas de ida da Copa do Brasil: o Palmeiras enfrenta o Fortaleza, 16h, Mirassol e Grêmio, 18h, Chapecoense e Cruzeiro, 18h30 de domingo, Internacional e Corinthians, às 19h30. Campeonato Brasileiro Feminino, no domingo tem Santos e Juventude, 11h, no mesmo horário Palmeiras e Internacional, e às 18h, Ferroviária e Bahia. Lembrando que não teremos rodada da primeira divisão do Campeonato Brasileiro este final de semana, devido aos jogos das oitavas de final da Copa do Brasil. Campeonato Brasileiro da primeira divisão continua com o Palmeiras liderando, 47 pontos ganhos, Flamengo em segundo com 39 pontos ganhos e um jogo a menos. Em terceiro, o Atlético do Paraná com 37 pontos. Em quarto, Fluminense 34. Em quinto, o Bahia com 32 pontos ganhos. Na zona do rebaixamento, Grêmio 22, Vasco 21, Clube do Remo 21 e Chapecoense 10 pontos. O Palmeiras ganhou na última rodada por 4-0 da equipe do Vitória, e o Flamengo ficou no empate em 1-1 com o Internacional. Palmeiras aumentando aí a vantagem sobre a equipe do Flamengo, agora está com 8 pontos de diferença. A equipe do Clube do Remo, que luta para sair da zona do rebaixamento, acabou perdendo na quarta-feira passada para o Mirassol por 2-1 e continua aí na zona perigosa, na 19ª colocação, com 21 pontos. Lembrando que o artilheiro do campeonato é Viveiros, do Atlético do Paraná, juntamente com Pedro, do Flamengo. Os dois estão empatados com 12 tentos.
0: Exatamente, esses são os artilheiros, né? São os artilheiros exatamente do campeonato, né, meu caro Ivaldo? Né? A expectativa é, né, que eles continuem balançando a rede, não é isso mesmo?
1: Tava de final da Copa do Brasil ao eliminar o Bahia com 2 vitórias, um expressivo 3-1 no primeiro jogo e um jogo equilibrado no segundo, 2-1 em Belém. Para dar mais um passo na competição nacional, o desafio da equipe paraense agora será diante do Santos. Primeiro jogo hoje na Vila Belmiro, com o Neymar em campo pela equipe do Santos, e a decisão na próxima terça-feira, dia 4, quando o Remo vai decidir se vai continuar ou vai ficar pelo caminho na competição. E se eliminar o Santos, vai embolsar realmente uma quantia aí de cerca de 5 milhões de reais a equipe do Clube do Remo. O time do Paysandu só volta a jogar pela Série C do Campeonato Brasileiro na próxima segunda-feira, na outra semana, portanto, no dia 10, é que o Paysandu vai voltar a atuar. 10 de agosto, a equipe do Papão volta a jogar pela Série C do Campeonato Brasileiro. O Paysandu está na 6ª colocação, lembrando que os 8 primeiros colocados na classificação geral avançam para a próxima fase. O campeonato vai começar no dia 22 de agosto. O Raimundo está confirmado na competição. O São Francisco acabou desistindo, né? O São Francisco ainda está devendo. Disputou o Campeonato Paraense deste, por isso preferiu pagar essas dívidas ainda com o elenco, comissão técnica, que acabou rebaixando, né, o São Francisco no Campeonato Paraense de 2027, disputar a segunda divisão, participar do Campeonato Santo. Essa agora, dia 22 de agosto, somente o São Raimundo estará time, um dos times próprios disputando. Para 12, entrou no lugar o Francisco, que desistiu essa semana de o Santareno. 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Um bom
0: final. E um final de semana maravilhoso também pra e essa turma legal aí de Santarém. Alô, né? Hoje.
2: Bom dia. Tudo bem? Aqui é o Paraná de Trombeta.
0: Trombeta.
2: Manda um alô pra essa galera aqui que todo dia tá na batalha.
0: Na lida,
2: aqui,
0: né?
2: Nesse final de semana aí. Desejar aí um ótimo sírio aí pra todo mundo aí. Nós estamos aqui na batalha.
0: Um abraço pra você. Valeu pra você também aí. Abraço. E agora? Vamos lá. São as pessoas que vão levar. Mas cada uma. Atenção. R$25,00. Um Pix Lima. Anota aí. 75-3991017. Maria Repolho. Maria Repchuna Curuá. Maria Repolho e Pichuna Curuá. Outro Pix. Levou pra cima. Agora sim, vamos lá. 33-98-22. 9992-9822. Quem é? Anira de Alenquer. São as dúvidas aí, pô. Neste sabadaço, aqui no Sabadão da Sé. Maria Repolho, do 93-176-25. 93-998-22. Tá, e o Tu Lima vai entrar em contato já. Eu quero agradecer a audiência, todos, a companhia de todos. Desejar pra essa galera divertimento, mas assim, né? Bom, tudo na base da ordem, da disciplina. Tu acorda parar. Para o povo de Ouro, Antônio.
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1: 11:56.
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1: Olá. Olá, muito boa tarde. Muito boa tarde, querido ouvinte do programa Jesus Transforma. Com gratidão, Senhor, com nosso coração, muito feliz de podermos estarmos aqui mais um sábado, né, na presença de Deus. São exatamente meio-dia e um, e queremos iniciar o programa com o Salmo 143, com o verso 1, que ele diz assim: Atende, Senhor, a minha oração, dá ouvido às minhas súplicas, responda-me segundo a tua fidelidade, segundo a tua justiça. Então esse salmo é um salmo de Davi, né, onde ele começa suplicar ao Senhor. Então esse contexto desse salmo aí, Davi estava passando por alguma perseguição, não sabemos exatamente se era por causa do rei Saul ou por causa do seu filho, mas ele busca a direção no Senhor, ele procura resolver os seus problemas no Senhor. Então ele começa, né, atende, Senhor, a minha oração, dá ouvido às minhas súplicas. E aí ele diz, né, que é para Deus responder segundo a fidelidade de Deus, segundo a justiça de Deus, e não a sua própria justiça. Então que neste dia nós possamos ter esse entendimento, que a quem recorrer, né, para solucionar os nossos problemas, né, que seja Deus e segundo a sua vontade. Então queremos iniciar também orando ao Senhor nesse momento. Então oremos. Senhor Deus, nosso Pai, queremos te agradecer, Senhor Deus, por mais esse dia. Obrigado, Senhor Deus, pelo privilégio, Senhor Deus, de estarmos aqui, Pai, para engrandecer o teu nome, para que teu nome seja levado para todos os ouvintes, todas as pessoas que estejam escutando, Senhor Deus, o programa Jesus Transforma, Pai. Para a glória do teu nome, Senhor Deus, abençoa-nos, Senhor Deus, cada um que está aqui, Senhor Deus, o Emanuel, o irmão Matos, que está conosco, Pai amado. Todos os ouvintes que estão ouvindo o programa Jesus Transforma, e que possamos ter esse momento de entendimento da tua palavra. Te pedimos que o Senhor abra os nossos olhos do coração, nosso entendimento, Pai, e nos direcione no programa, Senhor Deus, Jesus Transforma, para a honra e glória do teu santo nome. Muito boa tarde, irmão Mads.
2: Boa tarde, irmão Cris. Boa tarde, Manuel. Boa tarde a todos os ouvintes. Estamos começando, né, mais um programa, né, Jesus Transforma, né? Com muita gratidão a Deus que nós damos início ao nosso programa no dia de hoje. E já quero deixar nossos alôs, né, aí para todos os nossos amigos, familiares, né, aos nossos irmãos das nossas denominações, de outras também denominações. E já quero deixar também um alô especial ali para o nosso irmão Iranildo ali.

0: ali no Jatuaraninha, ali o pessoal ali do Aimin também, ali o irmão Paulo César, Dona Eliana, ali todos ali, ali no Lago do Camixá também, Dona Marisa, seu Brasil, o Jessé também, né, que tá ali com eles. Então já quero deixar meu forte abraço a eles aí e também a todos lá no Batata, né, irmão, que estão recebendo, né, que vão receber, né, nossa caravana, né, que tá indo, chegando aí no Batata, né, para fazer todo o trabalho aí. Então, desde já quero agradecer a Deus, né, por tudo e que Deus possa estar direcionando também esse programa também no dia de hoje, assim como ele tem direcionado a cada momento.
1: E então nós vamos com o nosso primeiro louvor do dia, né? Grandioso é Deus, de Purpos. Então, que esse louvor seja para todos os nossos ouvintes aí que estão ligados no programa Jesus Transforma.

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1: Olá, queridos ouvintes. 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Queridos ouvintes, você pode participar do programa também, enviando o SMS ou WhatsApp para o telefone 991-994396, participando ao vivo pelo telefone 99-223-2001, programa Jesus Transforma, no WhatsApp 991-484418. Estamos aqui ligadinho aqui juntamente com o nosso irmão Cris.
2: Muito bem, né, irmão Watson? Então, muito bem, né? Você que gostaria de participar do nosso programa, se você quiser, né, só entrar em contato com alguns desses contatos que o irmão Madison citou aí, né? E o nosso WhatsApp do programa Jesus Transforma é esse último que ele acabou de falar, que é o 991-484418. Então, você queira participar conosco do nosso programa ao vivo, mandar seu alô aí, você pode estar entrando em contato, né, mandar um WhatsApp aí pra gente. E para a gente saber de onde você está falando, né, irmão? Mas que é muito importante para a gente saber de onde os nossos ouvintes estão conectados com a gente. Então, é bênção de Deus o programa Jesus Transforma. É uma ferramenta da rádio que Deus nos possibilita, né, alcançar corações aí a vários lugares do Brasil, em Oriximiná e no mundo também. Até no exterior, né, irmão? Mas que a gente tem alguns ouvintes no exterior. Então, isso é bênção de Deus, né? Então... Queremos parabenizar os nossos irmãos que completaram, né, mais uma primavera aí. Primeiramente a irmã Nauana, filha do irmão Mads, que completou mais um aninho de idade, dia 29/7. Hoje o pastor Feijão, pastor da Igreja Mãe lá de Porto Trombeta, está aniversariando hoje, mais um ano de vida, que é irmão também do irmão Mads. E o Marcos Antônio, filho do irmão Marcos, né, que está completando 2 aninhos hoje. Então, pedimos ao Senhor que derrame, né, bênção sobre a vida deles, que o Senhor use eles como instrumento nas mãos dele para glorificar o nome dele, para levar a palavra dele às pessoas. Então, queremos oferecer o louvor exaltado de Milena e Isaías para os nossos aniversariantes, para todos os aniversariantes que estão fazendo aniversário, já fizeram aniversário, né? E nós queremos... desejar, né, muitos anos de vida aos nossos irmãos e todos os aniversariantes do mês, dos que já fizeram aniversário, os que estão iniciando nesse mês de agosto. E gostaria de, antes de a gente colocar o louvor, gostaria de mandar um alô lá pro Franci e a dona Nayane, que estão ligados no programa Jesus Transforma, né? É bênção do Senhor, né, ter vocês como ouvintes do programa Jesus Transforma. Queria também mandar um alô lá pro meu avô Fernando, lá na Terra Preta 1, pro meu pai Anglis, a minha mãe Cristiane, minha avó Jandira, todos os ouvintes da Terra Preta 1 que estão ligados no programa Jesus Transforma, né? E lá ali no Alambique 1, né, o tio João Pedro e a dona Wanda, que sempre estão ligados também no programa Jesus Transforma, para a comunidade do Rio Cachoeirinha em geral, que também sempre estão ligados no programa Jesus Transforma, lá para dona Marizete, para a irmã Marizete, para lá pro meu tio Preta, tia Giane, seus netos, que sempre estão ligados também no programa Jesus Transforma. Senhor, tem mais algum alô, irmão Mates?
1: Tenho um alô para a comunidade do Abuí, né? Que recebeu nosso pastor lá semana passada. Que

0: Deus continue abençoando, né, a comunidade do Abuí, ali o irmão Antônio e sua família. E é esse meu alô, irmão Cris, para eles ali. E também já quero mais uma vez, né, mandar um alô também para a comunidade do Batata, né, que está recebendo a nossa equipe lá, a nossa caravana, né, que está chegando aí no Batata. Então já quero deixar meu alô especial para todos os moradores aí da comunidade do Batata.
1: Muito bem. E também mandar um alô para a irmã Mayra lá, que tá ouvindo o programa Jesus Transforma na Nova Friburgo, Rio de Janeiro, né? Olha, um ouvinte, né? A irmã Mayra, esposa do pastor Irlane, que está lá na aldeia, né? Trabalhando, fazendo trabalho missionário. Então é bênção do Senhor, um abraço, né? A nossa irmã Mayra, o pastor Irlane, que sempre também estão ligados no programa Jesus Transforma, que também oram, assim, para nos fortalecer também, né? Em oração pro nosso programa Jesus Transforma. Então, muito obrigado pela audiência da senhora, irmã Mayra. Deus abençoe a senhora aí no Rio de Janeiro. Então, a gente vai seguindo nosso programa com o louvor Exaltado, de Milena e Isaías Sade.

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1: Muito bem, queridos ouvintes, só o Senhor é digno de ser exaltado. Chegou a melhor parte do nosso programa, né, que é a meditação da palavra, a reflexão bíblica. Então hoje gostaríamos de compartilhar um texto, a você que está com sua Bíblia em mãos aí, que você abrisse no livro de Efésios, do capítulo 4, e do verso 7 ao 16. E a gente vai dar ênfase nos versículos 13 e 14, mas a gente vai ler o capítulo do versículo 7 até o 16 do capítulo 4 de Efésios. Então, capítulo 4 de Efésios, do verso 7 ao 16. Então, assim diz a palavra do Senhor: "E a graça foi concedida a cada um de nós, segundo a proporção do dom de Cristo. Por isso diz: quando ele subiu às alturas, levou cativo o cativeiro e concedeu dons aos homens. Ora, que quer dizer subiu, se não também havia descido até as regiões inferiores da terra? Aquele que desceu é também o mesmo que subiu acima de todos os céus, para encher todas as coisas. Ele mesmo concedeu uns para apóstolos, outros para profetas, outros para evangelistas e outros para pastores e mestres, com vista ao aperfeiçoamento dos santos para o desempenho do seu serviço para a edificação do corpo de Cristo." Versículo 13: "Até que todos cheguemos à unidade da fé, do pleno conhecimento do Filho de Deus, à perfeita varonilidade, à medida da estatura da plenitude de Cristo." 14: "Para que não mais sejamos como meninos, agitados de um lado para o outro, e levados ao redor por todo o vento de doutrina, pela artimanha dos homens, pela astúcia com que induzem ao erro. Mas seguindo a verdade em amor, cresçamos em tudo naquele que é o cabeça, Cristo, de quem todo o corpo, bem ajustado e consolidado pelo auxílio de toda junta, segundo a justa cooperação de cada parte, efetua o seu próprio aumento para edificação de si mesmo em amor." Amém. Então, esse livro de Efésios, né, o apóstolo Paulo que escreveu a carta aos Efésios. Então, imagina-se que Paulo estava preso nesse contexto, preso em Roma, enquanto ele escreveu, né, para os santos que moravam em Éfeso, para a igreja de Éfeso. Então essa era uma cidade grega, né, era muito famosa, e onde havia nessa cidade um templo da deusa Diana. Então muitas pessoas de vários lugares daquele contexto,

0: ao redor dali vinham, né, para adorar essa deusa Diana. Então ali era uma cidade que era multicultural, tinha várias misturas de religiões. Então tinha uma grande influência ali filosófica. Então era uma igreja onde tinha várias religiões misturadas ali. Então o cristianismo, né, enfrentava ali uma forte oposição. Então Paulo via ali que poderia, né, essa mistura religiosas que estava acontecendo ali, algumas falsas doutrinas, falsos ensinamentos, poderia desviar, né, o foco de Cristo, o foco do verdadeiro cristianismo. Então Paulo escreve, né, para os santos que estão em Éfeso, para os salvos de Éfeso, da igreja de Éfeso, a respeito sobre a salvação, a respeito de como viver a prática, né, de uma vida cristã. Então ali Paulo nessa carta de Efésios vai ensinar como um verdadeiro crente deve viver, né? Deve viver a sua vida. Mas primeiro Paulo ele começa falando o que Deus fez por essas pessoas, o que Deus fez pelo ser humano que estava perdido nos seus delitos, nos seus pecados, que estavam mortos espiritualmente, que estavam separados de Deus. Então Paulo apresenta no início da carta de Efésios o que Deus fez por nós. E aí do capítulo 4 ao capítulo 6 é o que agora nós vamos fazer por Deus, não para que ele faça por nós, mas porque ele já fez por nós. E a grande obra que Deus fez por nós foi a salvação, né? Foi quando ele enviou o seu único filho, né, para morrer pelos justos e pelos injustos. E aquele que crê nele tem a vida eterna. Então, Paulo ele apresenta, né, o verdadeiro poder de Deus. Poder de Deus da forma do que, como o que Deus fez por nós, a redenção, plano de redenção, plano de resgate do homem perdido. Então ele mostra na carta de Efésios que, embora essa turbulência de mistura cultural ali, de religiosidade, e aí ele escreve para esses santos a respeito da verdadeira doutrina sobre da salvação. E o que o crente deve fazer quando ele crê em Cristo Jesus, do modo como ele começa a enxergar essas grandes verdades. E agora Paulo vai construindo, né, o que esse santo, o que esse crente deve evidenciar na sua vida, na sua prática diária. Então, ele começa, né, o capítulo 4, ele diz assim, ó, do verso 1, você acompanha na sua Bíblia, que do capítulo 4, verso 1, ele diz assim, ó: Rogo-vos, pois eu prisioneiro no Senhor, que andeis de modo digno da vocação que foste chamado. Então ele chama essas pessoas que entenderam quem é Cristo sobre a salvação a andarem de modo digno da vocação que foram chamados. Ele, uma vez salvo, essas pessoas devem andar de acordo com a vontade de Cristo. Então, essa carta ela não foi só destinada para aquele público em geral, ela foi escrita naquele contexto, mas hoje ela serve também para a gente, para nos direcionar, para direcionar os crentes a viverem é um chamado geral para todo crente viver de modo digno da vocação que foi chamado. Então ele começa ele dizendo ele, Paulo, prisioneiro no Senhor. Então, embora ele esteja preso em Roma, embora ele esteja preso por autoridade, mas ele não se considera em nenhum momento preso, né, prisioneiro das autoridades, embora ele estivesse preso fisicamente, mas ele se considera prisioneiro no Senhor, prisioneiro de Cristo. Então a carta dele, ele vai dizer no capítulo 13, ele também diz, né, eu, Paulo, sou prisioneiro de Cristo Jesus. Então, uma vez que nós somos salvos por Cristo Jesus, uma vez que entendemos o plano de redenção, a gente se torna servo de Cristo, a gente se torna prisioneiro de Cristo. Então, quando a gente confessa o Senhor como Senhor e Salvador da nossa vida, a gente diz, né, que confessamos Ele como Senhor e Salvador. Então, o que que nós estamos dizendo com isso? Que o Senhor Jesus deve ser o nosso Senhor. Então, nós temos que aceitar o seu senhorio, né, a sua vontade, que é imposta para cada um de nós, daquele que entende o verdadeiro evangelho. Então, essa pessoa que tem o Senhor como o Senhor da sua vida, ele vai se submeter a Cristo, vai se submeter à sua palavra, ao seu ensino, aos homens que Deus chamou para ser apóstolo, para ser profeta, a ser direcionado pela palavra de Deus. Então, essas pessoas, a pessoa que entende quem é Cristo, que é salvo por Cristo Jesus, que tem o Senhor Jesus como Senhor da sua vida, ele vai se submeter ao outro, né, a outra autoridade daquele que Deus instituiu para ser o pastor, para ser o mestre da sua igreja, onde você congrega. Então, muitas vezes a gente faz totalmente o contrário. A gente quer que ele seja que Cristo quer que ele seja o nosso Salvador, mas não o nosso Senhor. Então, muitas das vezes a gente quer impor as nossas vontades para Jesus. Olha, Deus, eu quero que o Senhor faça isso, né? Mas eu quero que o Senhor também seja meu Salvador. Porém, a pessoa não está se submetendo ao Senhor de Deus, de Cristo. Está querendo ser o Senhor de Cristo. Enquanto quando a gente entende a respeito da salvação, é nós que somos guiados pelo direcionamento do Senhor. Então, por isso, Paulo, né, ele relata. Então, se você tiver a curiosidade, você leia o livro de Efésios, né, todinho ele, que você vai compreender. Então, para ficar explicadinho, o capítulo 1 e até o capítulo 3 é o que Deus fez por nós, né, quando estávamos perdidos, quando nós éramos pecadores, quando Cristo nos redimiu, né, da nossa vida pecadora, pecaminosa, e nós tínhamos prazer em viver. E uma vez que ele nos resgatou, que cremos nele, nos submetemos ao seu senhorio, nós passamos a viver de modo digno da vocação do que nós fomos chamados. Então, o capítulo 4 ao capítulo 6 são a prática do que um crente deve viver, de como ele deve viver. E aí o versículo 7 ele diz assim: e a graça foi concedida a cada um de nós segundo a proporção do dom de Cristo. Então, essa graça é a salvação. A salvação é a graça concedida, né? É um dom de Cristo para cada um que é salvo. Então, existe sempre a gente fala, né, assim, quando eu aceitei Cristo, né? Mas a gente só aceita Cristo por causa, em resposta daquilo que ele fez, irmão Matos, por nós, né? Senão a gente não conseguiria ter essa resposta de eu quero esse Senhor para minha vida, né? Mas Cristo nos chama primeiro. Então, Cristo, quem é que vem até nós para perdoar os nossos pecados? Deus enviou o seu único Filho. Deus se revelou na pessoa de Cristo e veio até nós perdoar os nossos pecados. Então, eu não aceitei Cristo primeiro, ele que nos aceitou. Então, essa foi uma graça, essa é a graça concedida segundo o dom de Cristo, segundo a vontade, segundo o propósito de Cristo. Então, no capítulo 1, ele vai dizer que ele nos abençoou nas regiões celestiais em Cristo. Então, todo aquele que crê, ele é abençoado em Deus, ele é ricamente abençoado, não em coisas materiais, não em coisas desse mundo, mas nas regiões celestiais. Ou seja, Deus, quando te resgata do pecado, você é abençoado infinitamente, porque você tem a salvação, a vida eterna. Então, é claro que é muito importante você ser bem-sucedido, né, irmão Matos? Muito bom, mas só que do que adianta o homem, né, ganhar o mundo e perder sua alma, não ter a salvação? Então, a pessoa, ela é ricamente abençoada quando ela crê em Jesus Cristo, quando Deus chama ela, ela é salva e ela começa a servir Cristo e começa a se submeter ao Senhorio de Cristo. Mas como que a gente consegue entender, irmão, sobre isso, né? Como que a gente consegue aprender, como que nós somos ensinados sobre isso? Então, no versículo 11, ele diz assim, ó: ele mesmo concedeu uns para apóstolos, outros para profetas e outros para evangelistas e outros para pastores e mestres. Então, como que a gente vai compreender essas coisas sobre o reino de Deus, sobre o que é salvação, sobre quem é Cristo, né? Sobre o que é reconciliação com Deus, o que é redimissão dos pecados, o que é purificação dos nossos pecados? Como que a gente vai compreender? Então, Deus, na sua infinita sabedoria, chamou pessoas específicas, né, e deu dons específicos para essas pessoas ensinar a igreja, os santos, né? E ele concedeu, irmão Madison, no capítulo 11, né, pastores e mestres. Né? E aí o verso 12 ele responde por que ele concedeu: com vista ao aperfeiçoamento dos santos, para o desempenho do seu serviço e para a edificação do corpo de Cristo. Então, pastores e mestres vão ensinar a igreja no caminho que deve andar, sobre quem é Cristo, né? Apontar o caminho ali que é Cristo. Então, esse chamado específico de pastores e mestres é para o ensinamento da palavra, para aperfeiçoar os santos. Só que não é para essas pessoas só aprenderem, mas para que elas venham exercer também no corpo de Cristo, né? Sobre o trabalho, né? Sobre o trabalho do Evangelho, sobre levar a palavra de Deus para outras pessoas. Também essas outras pessoas, esses santos serem aperfeiçoados também para que venham ensinar, para que venham evangelizar outras pessoas. Então a ênfase, né, nós vamos trabalhar o 13 e o 14, né? Então Deus chamou pastores e mestres para o aperfeiçoamento do santo, para o desempenho do serviço. E então, para que Deus chamou esses pastores e para que nós precisamos ser ensinados, né? Então, o verso 13, ele diz assim, que até que cheguemos à unidade da fé no pleno conhecimento do Filho de Deus. Então, tudo tem um propósito de ter um ensinamento bíblico, né? É para que nós chegamos na plenitude do conhecimento de Cristo. Só que esse conhecimento de Cristo, ele não é isoladamente. Ele é em unidade, ele é como igreja. Então, como que nós vamos chegar na plenitude do conhecimento de Cristo sozinho? Sozinho a gente não consegue, a gente não é igreja sozinho. Eu não consigo ser igreja só lá em casa. Eu não consigo ser igreja sozinho. Eu preciso ter o meu irmão do meu lado. Então, eu com meu irmão do meu lado, a gente vai aprender a viver como igreja, suportando um ao outro, né? Né, irmão Márcio? A gente vai aprender a conviver um com o outro. A gente vai ver que o nosso irmão é falho e a gente vai observar isso, vai poder chamar a atenção dele, assim também como ele da gente. E a gente vai crescendo no conhecimento da plenitude de Cristo. Então, quando ele diz assim, até que cheguemos, né? Até que cheguemos, está indicando que tem um objetivo a ser chego, né, irmão Márcio? Que tem um objetivo. Aonde que nós devemos chegar? E aí ele vai dizer que cheguemos à unidade da fé. Então, o que acontece, né, dentro de uma igreja, para que a gente seja aperfeiçoado, ensinado, é que a igreja deve estar alinhado com Cristo. Então, essa fé é em Cristo Jesus. Então, o pastor da sua igreja, o mestre da sua igreja, tem que ensinar qual é a fé verdadeira, qual é o caminho correto, né? Então, a igreja toda tem que estar alinhada na unidade da fé. Da unidade da fé. Então, até indica que nós temos um objetivo a chegar, um objetivo a ser alcançado, que tem um alvo a ser atingido. Então, isso é um processo, né, que vai ser completado, né, e só será atingido na plenitude ali no futuro, quando nós estivermos todos na glória com Cristo, né? E esse conhecimento sobre Deus, né, não é finito, ele é infinito. Nós temos a vida eterna para aprender sobre Cristo.
1: Então, nós vimos aqui, né, que a aperfeiçoação, né, o irmão Cristo está sempre falando aqui no texto, né, que está escrito, e tudo isso para que os salvos sejam aperfeiçoados, né? E vimos, então, que Paulo escreve, né, aqui uma carta, né, para os irmãos lá de Éfeso. E lembrando que esses irmãos que eles viviam, né, uma prática totalmente contrária, né, antes, né, lá no, em Atos 19, ele conta toda a história do povo de Éfeso, né, eles adoravam uma deusa, né, tinha um templo, né, grande, né, da deusa Diana, e eles adoravam, né, esses deuses. Só que depois que Paulo chegou em Éfeso, né, começou a pregar o evangelho, essas pessoas, eles reconheceram, né, que aquilo...
2: Que aquela mensagem era a mensagem de Deus, realmente, entendeu? Então, eles aceitaram, né? E agora Paulo quer instruir eles como um crente deve viver, né? Como aqui o irmão Cristo estava nos lembrando, né, aqui, né? E vemos, então, né, que hoje, no nosso mundo... aqui que nós vivemos na nossa cidade, vemos então que há muito a se fazer, né? Muito trabalho, né, irmão Cristo? E poucos são os trabalhadores. Então, por quê? Porque muitas das vezes não há um aperfeiçoamento. Muitas das vezes a pessoa não quer se submeter aos pastores e mestres, aos evangelistas, né, que Deus concedeu, né, os dons, né? E muitas das vezes a gente fica sem saber o que fazer. Às vezes a gente vai para uma igreja e congregar e a gente não sabe o que fazer, sendo que tem tantos trabalhos, né? Tantas coisas a se fazer dentro da nossa igreja, né? E às vezes a gente só vai aos domingos, e volta para casa, vai domingo e volta para casa, e Deus nos mostra que tem muito o que fazer, né? E poucos são os trabalhadores, ele mesmo diz, né? A seara é grande e os trabalhadores são poucos, né? E é isso que Paulo está fazendo aqui, né? Com esses irmãos lá em Éfeso, né? Está fortalecendo eles na palavra, né? Está trazendo ali para eles como é que um santo, né? Um escolhido de Deus tem que viver, né? Tudo para... Aqui no 12, ele fez isso para preparar o povo de Deus para o serviço cristão. Então, qual é o serviço cristão? A gente fica se perguntando, né? Qual é o serviço cristão? Levar a palavra do Senhor. Lá no livro de Mateus, né, diz, né, que a gente... o texto lá, irmão Cris,
0: tem que ir por todos os lugares, né, da terra, né? Pregar o evangelho.
2: Pregar o evangelho todo... E ensinar e batizar, né, em nome do Pai, do Filho e do Espírito Santo. Então, como que a gente vai fazer isso se a gente não se aperfeiçoar, né? Como que a gente vai dizer que a gente é cristão se a gente não estudar nossa Bíblia, se a gente não trazer uma palavra, não saber explicar, né, a palavra? Então, a gente tem que se submeter a nossas lideranças, né? Como pastores, mestres, né? As pessoas que estão ali como liderança, para que o trabalho da igreja, né? O corpo de Cristo seja aperfeiçoado, seja feito, né? E não para estar só aos domingos na igreja, mas que que a gente possa fazer o trabalho de Deus acontecer, porque nós somos um corpo, né? A igreja é o corpo de Cristo. E os membros têm que estar funcionando... assim
0: pra
2: como
0: esse corpo andar, né?
2: Pra esse corpo se dirigir, né? Andar, né? E cada um fazendo a sua parte, né? Assim como o corpo da gente, né? Fisicamente, né? O braço, a mão, a perna, o pé. Então, todos os irmãos, todos os salvos, trabalhando junto, numa só fé, como diz a palavra aqui, né? Né, irmão Cristo?
0: Isso.
2: Numa só fé.
0: Numa só fé.
2: Tendo o mesmo pensamento, que é fazer discípulos de todas as nações, né? O mesmo pensamento. Nós vamos trabalhar junto e vamos chegar à estatura de Cristo, com certeza.
0: É.
2: Se a gente fazer dessa maneira. É esse que Paulo está trabalhando aqui com esse povo, né? Com esse povo que antigamente adorava outros deuses. Praticava... feitiçaria, né, que conta a história lá, irmão Cris, lá em Atos 19 conta a história, que eles praticavam feitiçaria. Depois que eles se converteram, venderam tudo.
0: Queimaram
2: os livros de feitiçaria e passaram a adorar só um Deus, né, que é o nosso Senhor Jesus Cristo. E é isso, irmãos, a gente tem que ver, né, realmente quem nós somos, né? Qual é a identidade nossa, né, cristã, né? Nós temos que ter uma identidade cristã. E o que o crente qual é o dever do crente na sociedade?
0: É por isso que o apóstolo Paulo está ensinando, né, que Deus concedeu uns para... Então, aqui nessa parte aqui do livro de Efésios, ele estipula cinco dons, né, específicos. Então ele chamou uns para apóstolos, né, outros para profetas, outros evangelistas, outros pastores e mestres. Então ele esses cinco dons aqui que Paulo colocou aqui não são só esses cinco dons espirituais, tem mais, né? Porém, esses cinco aqui foi para aperfeiçoamento dos santos. Só que alguns desses dons aqui, irmão Matos, já cessaram, né, que é a questão do apóstolo. O apóstolo é aquele que recebeu uma doutrina, um ensinamento diretamente de Cristo. Então, quando ele chamou os doze dele, Jesus, ele intitulou eles apóstolos, né? Enviou eles para pregarem, né? Então, Paulo se considera também apóstolo de Cristo, porque Cristo apareceu para ele, né? Cristo se revelou pessoalmente para ele. Então, o que acontece hoje em dia Né? Por isso que ele chamou pastores e mestres, depois evangelistas, né? Que são os dons que hoje temos, que temos pastores, temos mestres, temos evangelistas. Né? Os profetas, Deus usou no Antigo Testamento, né? Para revelar, né? Para usava os profetas como boca de Deus para falar ao seu povo. Só que quando Cristo veio, Deus se revelou em Cristo, e Cristo pessoalmente veio, né, ao mundo. Então, alguns desses dons a gente crê que já cessaram, né, como o apostolado, os profetas. Né? Mas hoje temos o quê? A revelação da sua palavra para a gente seguir. E a gente vai sendo aperfeiçoado por causa dos pastores e dos mestres. Então, a gente tem esse ensinamento. Então, para quê? A gente chega no conhecimento da unidade do conhecimento de Cristo. E qual é o intuito que nós chegamos no conhecimento da palavra de Deus? Ele vai falar no verso 13, né, no verso 14, para que não sejamos mais como meninos, agitados de um lado para o outro, levados por qualquer vento de doutrina, pela artimanha dos homens, pela astúcia com que induzem ao erro. Então, para que a igreja ela precisa ser aperfeiçoada, ser ensinada? Além de pregar o evangelho, para aí ser enviados a pregar o evangelho a toda criatura, mas que é para essas pessoas, quando vier um falso ensinamento, uma falsa doutrina, né? Tipo assim, o que acontece muito hoje, irmão Matos? Eu creio em Cristo, mas eu adiciono mais alguma coisa. Enquanto a morte de Cristo foi suficiente na cruz do Calvário. Então, por exemplo, existem inúmeras doutrinas por aí. Tipo, vou dar um exemplo aqui. Sobre alguma coisa sobre libertação. Né? Vou fazer tantos dias ali para libertação. Enquanto que a palavra de Deus, que quem é que nos liberta? Quem é que nos purifica? Cristo. E quando ele fez isso? Na cruz do Calvário. Então, a palavra de Deus diz, aquele que crê em mim, esse tem a vida eterna. Então, nós não precisamos adicionar mais alguma coisa a Cristo, porque Cristo é o suficiente. Então, por isso que nós precisamos, né, por isso que também, como igreja, nós devemos estar atentos aos ensinamentos de alguns líderes, porque muitas das vezes, esses líderes, eles estão ensinando, mas por causa do benefício próprio deles. Né, para se aparecer, não para que seja engrandecido o nome de Cristo, para que as pessoas conheçam o verdadeiro Cristo, o verdadeiro Evangelho, mas por causa deles, por causa da glória do homem, enquanto a igreja deve estar atenta nesses ensinamentos. Para quê? Para que eles discernir, para que eles não sejam, como o texto está dizendo, para que ninguém seja levado, né, por qualquer vento de doutrina, para que a gente não seja como um menino. Como uma criança se comporta? Uma hora está chorando, depois está rindo. Então, uma criança ela é inconstante nos seus atos. Então, se a gente não tiver um ensinamento verdadeiro da palavra de Deus, como que a gente vai conseguir defender nossa fé? Opa, até aqui é verdade, mas daqui para cá não é o que a palavra de Deus diz. Então, em vez de ser inconstante, você vai ser constante na palavra de Deus, no aprendizado. Por isso que nós devemos ser aperfeiçoados pelos pastores e mestres. E a igreja tem que estar atento sobre esses ensinamentos. Né? Porque quem que está sendo ensinado? É a igreja. Então, ela tem que ver se está de acordo com a palavra de Deus, se está de acordo com o que Deus está falando na sua palavra. Então, a gente vê inúmeras doutrinas, inúmeros ventos de doutrinas por aí que estão induzindo as pessoas ao erro. As pessoas estão pensando que elas estão indo para o céu, quando, na verdade, né, elas estão caminhando para o inferno. Por quê? Porque elas estão sendo ensinadas de forma errada. Muitos estão distorcendo o evangelho, enquanto que a suficiência para a salvação é Cristo Jesus, né? E isso, quando a gente olha na cruz do Calvário, o que Cristo fez por nós, se doou, deu a sua vida, né, em resgate, né, dos perdidos. Então, agora, irmão Matos, olha o que é interessante. Imagina só qual é a responsabilidade desses pastores, mestres, evangelistas, que eles têm, o que eles carregam. É de ensinar o quê? A palavra de Deus, a responsabilidade de ensinar a palavra de Deus. Então, o apóstolo Paulo, no livro de Gálatas, ele diz que tinha alguns lá que estavam ensinando um falso evangelho. Não que existe um outro evangelho, só existe um evangelho, que é de Cristo. Mas o que ele estava dizendo? Que existia alguém que estava querendo induzir eles ao erro. Aquelas pessoas ao erro. Então, qual era o desejo que Paulo para essas pessoas que estavam ensinando, para esses líderes, que eles fossem anátemas, o que quer dizer? Amaldiçoados, jogados no inferno. Então imagina a responsabilidade de quem prega a palavra, de quem ensina a palavra de Deus, a responsabilidade que carrega. Então é um fardo, não um fardo de peso, mas é um fardo ali que tu sabe a responsabilidade que tu carrega, e sozinho você não carrega, se não for com o auxílio do Espírito Santo, se não for com o auxílio de Deus, se não for em unidade, na mesma fé com os irmãos, né? Então isso, né, que isso é a beleza da palavra de Deus. A palavra de Deus, ela não é um mistério a não resolvido, ela é um mistério que foi revelado, né? É isso que Paulo diz também no livro, né? Que esse mistério foi dado a conhecer a nós. E qual é esse mistério? A palavra de Deus. A palavra de Deus, Deus revelou. Então não é um mistério que ali tem inúmeras perguntas. Não, é um livro maravilhoso. É um livro que traz a luz, né, da nossa existência, que nos indica desde do início do ser humano, como foi criado todas as coisas, e o que Deus fez por nós. Então, a beleza da Bíblia, do livro sagrado, é o que nos traz vida, é o que nos direciona. Então, se você, que até hoje ainda não tinha pensado sobre o assunto, né, sobre questões de ensinamentos, a gente não deve acreditar em tudo que ouvimos, mas devemos investigar, né, ali o que aquele líder está falando, o que ele está pregando. Será que é isso que é a palavra de Deus? Né? Enquanto a palavra de Deus, ela é única, verdadeira e fiel, porque Deus é fiel e verdadeiro, né? Então ele nos amou com seu grande amor, ele deu seu único filho para resgatar. E a única coisa que precisamos é levar esse verdadeiro evangelho, esse evangelho, para que as pessoas venham a conhecer Cristo e elas darem uma resposta ao Senhor, porque elas estão ouvindo a palavra de Deus. E muitas das vezes sabemos que muitos vão crer, mas muitos vão rejeitar, né? Só que a palavra de Deus, ela é bem verdadeira. Ela diz: aquele que crê tem a vida eterna, e o que crê, né, esse não tem a vida eterna, está condenado. Então, e também Deus diz que não é para a gente adorar outros deuses, né? Somente um Deus, que é o Deus, né, o Criador de todas as coisas. Então, o que estava acontecendo lá em Efésios, né? Eles estavam adorando a deusa Diana. Então, vinha várias pessoas de vários lugares adorar aquela imagem. E aí eles trabalhavam com feitiçaria. Só que quando eles ouviram o evangelho verdadeiro, que eles se converteram a Cristo, os olhos deles foram abertos para essas grandes verdades. E o que eles fizeram em resposta a isso, né? Eles deixaram de cultuar esses deuses, cultuaram só o Deus verdadeiro, que é o nosso Deus, e queimaram todos os seus livros de feitiçaria, tudo aquilo que levava, que induzia ao erro, ao engano, né? E eles realmente começaram a praticar. Então Paulo aqui, ele ensina como um crente, né, verdadeiro, deve viver a sua moda. Por isso que ele diz: vivam de modo digno da vocação que for chamado. Vivam de maneira digna, porque Cristo que morreu por você no seu lugar, e você não fez nada para isso, mas agora você precisa fazer, porque compreendeu com grande amor com que Deus te amou e te resgatou lá das profundezas do inferno, te trouxe da escuridão para a luz, para ter uma vida, né, uma vida digna. Então, por isso nós precisamos andar de modo digno da vocação que fomos chamados, né? Amém? Irmão Mads. Então, meus irmãos, ouvintes, era essa mensagem que a gente gostaria de compartilhar com o irmão Mads hoje, com os ouvintes. Agradecemos pela paciência, né? Pedimos ao Senhor que abençoe essa palavra no coração de cada ouvinte, que nós possamos a cada dia, né, estudar sobre a palavra de Deus. É muito importante a gente estudar a palavra de Deus, não ser só ouvinte, né, mas além de ser ouvinte, estudar e também praticante da palavra de Deus. A palavra de Deus, ela é um livro prático, ela não é um livro que eu só leio como qualquer outro livro, mas eu tenho que ler e aplicar esses ensinamentos na minha vida, né, na nossa vida como crente, e que nós não chegamos à plenitude do conhecimento de Cristo se não for em unidade com nossos irmãos junto, porque assim nós vamos ser aperfeiçoados no amor de Cristo, em unidade. Então, Paulo, ele faz essa analogia do corpo humano. Então, um corpo sem um pé ainda continua sendo um corpo, mas agora um pé fora do corpo, né, é apenas um membro afastado, né? Então, mas o corpo ali sem o pé, sem esse membro, ele continua sendo um corpo. Então, mas para você ser um corpo, você precisa estar conectado, ligado em todas as juntas. Então, o crente, ele sente a falta de estar junto com os irmãos.
2: A gente sente falta daquele pé, né?
0: A gente sente, mas a gente sente falta daquele
2: daquela
0: pé.
2: Mão.
0: Então, por que o pastor de ovelhas, ele deixa as 99 e vai em busca da sua ovelha perdida, né? E quando ele encontra, fica alegre e feliz. Então, o verdadeiro pastor, ele vai ensinar a verdadeira palavra de Deus, né? Os ensinamentos. Embora a palavra venha confrontar, né? Porque a palavra de Deus, ela é confrontadora, né? Mas aí a gente precisa, como a gente falou no início, se submeter à sua palavra, ao seu senhorio.
2: A palavra de Deus diz que a gente tem que chegar numa maturidade, né? Maturidade, deixar que sejamos aperfeiçoados, né, pelos nossos pastores, mestres, né, que traz a palavra pra gente, né, verdadeiramente, né, que seja uma coisa verdadeira, né, que a gente possa estar atento, né, às escrituras sagradas e que nós possamos buscar, né, ler a palavra do Senhor. Então, irmão Cris, eu queria parabenizar mais uma vez os aniversariantes, irmão Cris. Aqui a minha filha Nauana, né, que fez aniversário dia 29/7. Aí meu irmão, né, meu irmão e pastor, né, pastor Feijão, lá em Porto Trombetas, dia 1/8, né, hoje, né. E também o filho do irmão Marcos. O irmão Marcos é esposo da irmã Fabiola, né. É, filhinho deles ali, o Marcos Antônio, que também fez mais um ano de vida, né? Então, quero parabenizar, né? Que Deus continue abençoando, né? A Nauana, o pastor Feijão, o Marcos, que o Senhor traga fortalecimento espiritual para eles, saúde física e espiritual também. E muita alegria, né? Muita alegria nesse dia.
0: Uhum.
2: E vamos com louvor, né, irmão?
0: Antes do louvor e...
2: Louvor saudade.
0: Louvor saudade, né? Gostaria de mandar um alô lá pro Cauã, lá no Tapixaua, né? O Cauã, pro Ademir, pra Mara, lá pros pais do Ademir também, que estão ouvindo o programa Jesus Transforma. Lá pra Dona Marinete, pra minha sogra lá no Bacon Nova Esperança, Cidade Nova, lá pro Antônio. Lá pra Carla, Lucinete, o Alejandro, todos os ouvintes aí do bairro da Cidade Nova. Também o Willis e a Dani, a irmã Dani lá, o irmão Willis, que estão lá na Santa Terezinha também ligados no programa Jesus Transforma, pra Luciele, pro Azaf, e o Jonatas, que tá escutando lá em Porto Trombeta, está trabalhando, irmão Matos, lá e tá escutando o programa Jesus Transforma. Então a gente fica muito feliz, né, em saber que tem muitas pessoas ouvindo o programa Jesus Transforma. Então, já estamos chegando ao final do nosso programa Jesus Transforma, né, então você que está ouvindo o programa Jesus Transforma é um programa realizado pela Igreja de Porto Trombetas e também a Igreja de Porto Trombetas, né? Tem as congregações no Lago do Batata, no Carimum. Então tem a Igreja Hebron aqui na Travessa Santa Luzia, a Igreja Batista Central na Lauro Sodré, no Perpétuo Socorro. Então são os lugares onde a Igreja Batista, né, ela atua aqui no município de Oriximiná. Então, o nosso, você queira participar dos cultos, né, lá no aqui na Igreja Batista Hebron, na Travessa Santa Luzia, Nossa Senhora das Graças, às 19 horas. Na Igreja Batista Central, Perpétuo Socorro, também às 19h30, o culto aos domingos, né, a gente tem culto de oração, tem uns PGMs espalhados pela cidade. Então, você que gostaria de nos visitar, né, de conhecer os irmãos, de conhecer a igreja. Então, nós temos culto ao domingo, na sexta-feira, às 19h30. E também, né, mais uma vez, né, agradecer a audiência de vocês ouvintes. Então, nós estamos chegando ao final do nosso programa. Pedimos ao Senhor que abençoe cada ouvinte, né? Obrigado pelo espaço que vocês nos permitiram chegar, adentrar suas casas com a palavra do Senhor. Então, desejamos que todos tenham um ótimo final de semana, uma ótima tarde de sábado, um início abençoado, né, amanhã, na presença de Deus. Então, muito obrigado pela audiência, que Deus abençoe. Então, a gente vai finalizar o nosso programa com louvor, saudade, grandioso és tu, de Carmen Silva.
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1: 1:08.
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1: 12h55.
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5: Muito bem, boa tarde para você sintonizado aqui na Rádio Açaí FM. Sábado, hoje é dia primeiro. Hoje é dia primeiro, tá começando tudo de novo. Um mês que tá começando, 1º de agosto de 2026. E a gente começando com o nosso primeiro programa de sábado, Açaí na Veia, aqui pela sua Rádio Açaí FM. Uma boa tarde para você, eu sou Sidney Barroso. Vamos ficar juntos até as 7 da noite com muita música para você curtir aqui na sua tarde, aqui no seu sabadão na Açaí FM. Obrigado pela companhia. Companhia, você que está ouvindo a nossa programação em qualquer canto da cidade, você que está no trânsito, em casa, trabalhando, ouvindo aí na sua embarcação, no seu comércio, você que está ouvindo pela internet, a gente agradece demais a sua audiência. A partir de agora eu libero o nosso WhatsApp 992-33-2001 para você mandar mensagem de áudio, para você mandar mensagem de texto, fica à vontade aí para você participar. É o Açaí na Veia que está no ar aqui pela Rádio Açaí FM.
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5: Começando com Biquíni Cavadão e Big Mountain.
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0: 3:11 aqui na sua Segue FM. Boa tarde pra você sintonizado no Açaí na Veia. Obrigado pela sua companhia. Onde quer que você esteja sintonizado aqui na melhor. Aquele abraço, uma excelente tarde. Tarde quentíssima de sábado. E a gente fazendo a festa pra você no seu rádio aqui no Açaí na Veia. Obrigado pela companhia. Participa com a gente. 992-33-2001. Esse é o nosso WhatsApp.
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0: Vinícius com Alana Macedo, imagina eu e tu. 3:12 na Açaí FM.

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1: Vamos nessa, Açaí na veia, agora 3h19. Muito boa tarde para você sintonizado aqui na nossa programação, na Açaí FM. Aquele abraço, obrigado pela sua companhia. Você que está visitando aqui a nossa cidade de Oriximiná, veio para as festividades de Santo Antônio. Aquele abraço para você, meu amigo visitante. Seja bem-vindo à nossa cidade, seja bem-vindo a Oriximiná. Estamos vivendo aí as emoções da festividade de Santo Antônio. E começa amanhã. Amanhã começa, mas já teve aí o pré-sírio, né? Hoje a gente está vivendo aí essa emoção, essa super emoção das festividades de Santo Antônio. 80 anos de tradição, 80 anos de evangelização. Até aqui o Senhor nos ajudou. A gente agradece demais a parceria de todos vocês. Você que está conectado com a gente pela internet, você que está vivendo aí as emoções das festividades do nosso padroeiro Santo Antônio. Obrigado pela companhia, obrigado pela sua audiência, onde quer que você esteja sintonizado, conectado com a gente, tá bom? A gente agradece demais a audiência de todos vocês. Sem esquecer que amanhã, domingo, cedinho, né, às 4h30 da tarde, tem a Alvorada Festiva de Santo Antônio, com o cortejo da imagem pelas vias públicas da cidade. E às 7h30 da noite tem a recepção da imagem de Santo Antônio lá no Cais do Porto, ali na Orla. E dando sequência na procissão terrestre, nas ruas da cidade. À noite tem a festa, né, os noctários lá no Clipper. Vai ser uma programação sensacional. Já está sendo, né? Já começou desde ontem no pré-sírio. E a gente agradece. A gente já está vivendo, para falar a verdade, já há muito tempo, né? Semana passada, desde a semana passada, só o que se falava realmente era nisso. Só o que se falava era nas festividades de Santo Antônio. Então, você que está aqui, está de passagem aqui na cidade, está visitando a cidade de Oriximiná, meu amigo visitante, seja bem-vindo. Obrigado pela sua visita, obrigado pelo seu carinho também. Tá certo? Te agradece demais aí a audiência de todos vocês. Ó, sem esquecer que hoje, às 7h30 da noite, tem também a apresentação cultural das comunidades ribeirinhas e grupos da zona urbana em frente ali à Igreja Matriz de Santo Antônio, tá? Hoje, às 7h30.

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2: 3h42, boa tarde pra você, tô de volta, boa tarde pra você que tá ouvindo a nossa programação aqui no Açaí na Veia, aqui na, pela rádio Açaí FM, você que tá ouvindo pela internet, você que tá ouvindo aí nas embarcações, você, meu amigo Ribeirinho, você que tá na sua casa, tranquilão, curtindo essa tarde maravilhosa de sábado, ouvindo a Açaí FM. Participa com a gente, 992-33-2001, é nosso WhatsApp. Aquele abraço aí pra Claudete, lá no Paracari, Alenquer. Alô, Claudete, grande abraço pra você, toda a turma em Alenquer. Você que tá aqui em Oriximiná, você que tá em Santarém, a turma em Gurupá, meu amigo Francinei, aquele abraço pra você, toda a turma em Gurupá, a turma também em Óbidos, você que tá em Monte Alegre, em qualquer lugar que você estiver, aquele abraço, a gente agradece demais a sua companhia, onde quer que você esteja participando com a gente. 992-33-2001 é o nosso WhatsApp. Você que mora fora do estado do Pará, você que mora em outro país, está ouvindo pela internet, se acrescenta aí o DDD93 na frente do nosso WhatsApp, tá? O DDD93, e depois você digita aí 992-33-2001, acrescenta aí, salva no teu celular, para você mandar mensagens aqui pra gente. Vamos nessa, sai na veia comigo, Sidney Barroso, sempre trazendo as melhores músicas para animar o teu sabadão.
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2: Naninho, com participação do Natan, 3h44, boa tarde para você.

4:11 aqui na sua Açaí FM. Boa tarde para você sintonizando com a gente aqui no Açaí na Veia. Boa tarde, obrigado pela sua companhia, onde quer que você esteja curtindo aqui a nossa programação. Já tem mais para você, não sai daí.

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1: 4 e 2.
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2: Tô de volta, 4h05. Boa tarde pra você, sintonizado aqui na rádio Açaí FM, Açaí na veia, com as melhores músicas pra agitar a tua tarde de sábado. A tua tarde de sábado, início de noite. Vai até as 7 com muita música boa pra você curtir aqui na Açaí FM. 992-33-2001 é o nosso WhatsApp. Participa você também, manda tua mensagem de áudio, manda tua mensagem de texto, a gente agradece a sua audiência. Aquele abraço, meu amigo Samuel Tapajós, Silas Tapajós, a turma lá em Santarém, a turma em Hotel do Chão, meu amigo Ronaldo, a turma em Monte Alegre. A gente manda aquele abraço para você que está ouvindo pela internet. Obrigado pela companhia, obrigado pela sua audiência em qualquer lugar que você estiver, no interior, a turma em Óbidos, Monte Alegre, a turma em Alenquer. Você que está ouvindo a nossa programação em Oriximiná, está chegando aqui na cidade, está passeando pela cidade, conhecendo a cidade de Oriximiná, nesta programação maravilhosa que é o Círio. O Círio e as festividades de Santo Antônio. 80 anos de tradição, 80 anos de evangelização aqui na cidade de Oriximiná. Que coisa boa, hein? Você que está vivendo aí as festividades de Santo Antônio, já está nesse clima. Aquele abraço para você. Obrigado pela companhia. Vamos nessa então, música boa que não falta aqui na nossa programação.
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2: Diego e Victor Hugo, 4 e 7.

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1: Só uma pisadinha. 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
2: Escuta aí, saudades.

Essa aí é a Luísa Sonza. Rolou também, digo, Rebeca Linsen Alanzi em coreano, 4h21. Já já tem mais para você aqui no Açaí na Veia. Boa tarde, obrigado pela sua companhia.

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2: Tô de volta, boa tarde pra você sintonizado aqui na rádio Açaí FM. Obrigado pela companhia 4h25. Aquele abraço pra você que tá ouvindo a nossa programação pela internet. Você que tá conectado com a gente pelo nosso aplicativo. Aquele abraço pra você, minha amiga internauta, onde você estiver ouvindo a nossa programação. Participa com a gente, 992-33-2001. Esse é o WhatsApp aqui da rádio Açaí FM pra você participar. Papo de música, pedir o seu alô, mandar tua mensagem de áudio, de texto, fica à vontade aí pra você interagir com a gente. Açaí na veia, sempre com as melhores músicas pra agitar a tua tarde aqui na Rádio Açaí. 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Essa aqui é pra você que pediu, tá rolando Maiara e Maraíza, Sorte de Alguém, 4h27, boa tarde.

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1: E aí, tudo bacana com você? 4h44, aquele abraço. Obrigado pela companhia. Onde quer que você esteja curtindo aqui a nossa programação, nossa Açaí na veia. Uma boa tarde pra você. 992-33-2001 é o nosso WhatsApp pra você mandar tua mensagem de áudio, mandar tua mensagem de texto, pra você também pedir música, pedir alô. Agradeço a sua audiência, agradeço a sua participação. Abraço aí pra turma que tá na sintonia aqui da rádio Açaí FM lá em Juruti. Aquele abraço pra turma aí em Monte Alegre. Um abraço pra você que tá ouvindo aí no interior. Você que tá curtindo a nossa programação, ouvindo no seu carro, no som do teu carro. Aquele abraço, meu amigo motorista. Te agradece a audiência, a turma da VIP 10, meu amigo Paulo, meu amigo João. Aquele abraço a todos os motoras da VIP 10, dando carona pra rádio Açaí FM. Pra você em qualquer canto da cidade, obrigado pela companhia. Aumenta o som aí, porque aqui é só sucesso. Açaí. Tá rolando aqui com o Chicabana. Pega, pega. 4h44.

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3: 4h57.
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2: 5:01 na Açaí FM. Boa tarde para você sintonizado aqui na Rádio Mais Ouvida. Obrigado pela companhia. Um ótimo sábado, onde quer que você esteja sintonizado aqui na nossa programação Açaí na Veia, sempre com as melhores para agitar a tua tarde de sábado aqui na nossa programação. Participa com a gente 992-33-2001. Esse é o nosso WhatsApp. Eu sou o Sidney Barroso. Abraço para você, onde quer que você esteja curtindo a nossa programação. Aquele abraço para a turma na internet, você que está ouvindo no interior, você que está curtindo aí no teu carro, na tua casa, você que está trabalhando assim como eu, agradeço demais, que seu sábado seja maravilhoso.
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2: Tá rolando Panda, 12 horas para você acreditar, 5:02.
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2: 5h19, boa tarde pra você sintonizado aqui na rádio Açaí FM, a rádio Pai Dégua de ouvir. Aquele abraço, Açaí na Veia, sempre com as melhores músicas pra você curtir na sua tarde, aqui na nossa programação. Participa com a gente, 992-33-2001, aquele abraço pra você, em qualquer canto da cidade, curtindo a nossa programação aqui nesse sabadão. Abraço para você que está chegando aqui na cidade de Oriximiná, você que está conhecendo a nossa cidade, veio para as festividades de Santo Antônio. Obrigado pela companhia, aquele abraço para você em qualquer canto da cidade. Você que está ouvindo pela internet, participa. Você pediu, está rolando os barões da pisadinha.

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2: 5h37 aqui na Açaí FM. Muito boa tarde pra você, obrigado pela sua companhia. Onde quer que você esteja sintonizado aqui com a gente nesse sabadão. Mano Walter.

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1: 5h53.
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2: 5h55 aqui na Açaí FM. Tudo bem com você? Como é que tá o teu sabadão? Que coisa boa estar com você nessa companhia maravilhosa de sábado aqui no Açaí na veia. Finalzinho de tarde, início de noite, e você aí curtindo as melhores músicas aqui na Açaí. 992-33-2001 é o nosso WhatsApp para você interagir com a gente, pode pedir música, pode pedir alô, vai lá, manda a tua mensagem, manda o teu áudio, fica à vontade. Você que tá ouvindo pela internet, meu amigo internauta, aquele abraço para você, você que tá aí no nosso aplicativo, também aquele abraço, obrigado pela audiência, abraço para você, meu amigo motorista de aplicativo, você taxista, você que tá ouvindo aí no teu comércio, você que tá ouvindo, na tua embarcação, obrigado pela sua audiência. Tá rolando Léo Santana com ela, Simone Mendes.

0: Obrigado, Léo Santana! Obrigado, gente!
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1: 6h57.
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2: 6h59.
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1: Buenas noches, meus lindos e lindas. Vamos nessa com mais Festa Açaí no ar. Oiê, meus amores lindos. Josi Melegari na área. E você sabe, se tem Josi Melegari, você está na Açaí FM. A rádio pai d'égua de ouvir. E hoje até as 10 da noite. Vai rolar muita coisa boa aqui na sua preferidona, viu? Nós temos uma seleção de músicas pra animar sua noite. É no carro, é em casa, ou você tá no trabalho, hein? Conta pra gente. Vai enviando sua sugestão musical pra cá, 93992332001. No Facebook, nós somos Rádio Açaí FM, no Instagram também, tá? Então trate de nos seguir e falar com a gente por lá também, tá? Além de muita música, a gente vai trazer as principais notícias do Brasil e do mundo. Você vai ficar informado, isso eu te garanto. Também você vai ficar por dentro dos últimos eventos esportivos. E também não vai faltar aquela fofoquinha que a gente adora. Você gosta? Ah, eu também adoro, né? De quem será que a gente vai falar, hein? Daqui a pouquinho você vai saber. Fiquem ligados. Vamos começar com o super hit agora. Aumenta o som e vem comigo.

espero que vocês estejam se divertindo tanto quanto a gente, porque eu tô rindo demais aqui, tá? Que música incrível, hein, minha delícia? Nós vamos manter a sua energia lá em cima agora com mais um hit, tá? Fiquem ligados e participem com a gente. Nós vamos juntos nessa festa porque ela só tá começando.

0: música incrível, é sensacional. E aí, galera, como é que vocês estão aproveitando a noite, hein? Não desgrudem do rádio. Você continue sintonizado na Açaí FM, a rádio Pai Dégua de ouvir. Continue ligado aqui na Açaí FM, que é bom demais. Voltamos em breve com mais surpresas pra vocês e muita música boa. Fiquem por aí, tem música da boa chegando, é aquela que você adora, hein?
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1: E aí, meus maravilhosos, a noite tá esquentando na festa Açaí. Que bom ter a sua companhia hoje e sempre, né? E você também pode nos seguir e deve, aliás, né? Nos seguir no Facebook, no Instagram, no Twitter. Procura lá, vai lá na busca. Arroba Açaí FM. Combinado assim? Eu sigo você e você me segue, tá bom? Vamos juntos. E eu quero todo mundo participando e curtindo junto, hein? Açaí FM, a sua companhia perfeita pra sua noite. Que delícia, hein? A festa não para na Açaí FM. Solta o som e vem conferir. A gente vai de música boa.

0: Olha só, hein? Teve mais uma sequência de músicas incríveis. Eu espero que você tenha gostado, porque eu curti demais, tá? Participe enviando sua mensagem e seu pedido de música também, tá? Agora, a gente vai fazer uma pequena pausa na música pra nos atualizarmos com as últimas notícias. É isso aí, vamos conferir. Nós vamos chamar nossos jornalistas que estão sempre trazendo as últimas novidades. Não percam, porque vem muita informação importante e relevante por aí, tá? Boa noite, equipe! E aí, o que nós temos de interessante para hoje, hein?
1: Pesquisas recentes no estado da Bahia indicam que o presidente Luiz Inácio Lula da Silva figura na liderança das intenções de voto para o primeiro turno. Além disso, os levantamentos

0: apontam que ele se mantém à frente em todos os cenários de segundo turno que foram simulados. Esses resultados consolidam uma tendência de preferência eleitoral na região, que pode ser um termômetro importante para a corrida presidencial. A Bahia, um estado com grande peso eleitoral, continua sendo um palco crucial para a definição do cenário político nacional. Acompanharemos os próximos desdobramentos.
1: Muito bem, valeu pelas informações da nossa equipe. A qualquer momento eles voltam. Agora nós vamos animar ainda mais a nossa noite. O programa de hoje, meu amor, olha, não quero te dizer nada, mas tá sensacional, tá? Hoje a noite promete com a nossa seleção de hits especiais, tá? Escolhi tudo a dedo aqui pra que você fique satisfeito, tá? Então solta o som, aumenta o volume, porque essa aqui, ó, eu dedico pra você, meu bem.

0: Sucesso FM, sempre trazendo muita alegria pra vocês, meus amores. Muito bem, e essa foi pra levantar o astral, porque aqui, meu amor, até a tristeza pula de alegria. Vamos lá, galera, vamos lá, meus lindos. Bora participar, viu? Façam parte da nossa festa, divirtam-se mandando beijo, conversando comigo, tá? Aqui na Açaí FM a festa nunca para. Afinal de contas, essa aqui, ó, é a Rádio Pai Dégua de Ouvir. A festa Açaí aqui na Açaí FM volta já com muito mais animação.
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0: Nós temos muitas músicas boas aqui, ó, pra embalar sua noite. Pode confiar, tá?
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3: Chega junto, galera linda, e vai participando, viu? A festa Açaí continua na Açaí FM. Fique ligado na Açaí FM, a Rádio Pai Dégua de Ouvir. Aqui na Açaí FM a gente tá trazendo sempre o melhor pra vocês, tá? Tudo aqui é pra vocês e por vocês. E é claro que não pode faltar aquela fofoquita básica, não é mesmo? Afinal de contas, a gente não é de ferro e a gente quer saber, né? Daqui a pouquinho tudo isso você vai ficar sabendo aqui, tá? E olha, nós queremos ver todos vocês interagindo e se divertindo com a gente, tá? Sigam as nossas redes sociais pra você não perder na dica de nada, tá? Nós vamos continuar nossa festa com mais música. Bora aumentar o volume!

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0: Que delícia! Eu espero que vocês estejam curtindo essa sequência incrível de música. Aliás, gente, olha, não querendo me gabar, mas aqui só tem música boa, fala sério. E agora nós vamos às fofocas mais quentes da Açaí. É, os bastidores estão fervendo com segredos e revelações. Ai, ai, ai, ai, ai, hein? A noite só tá começando aqui na Festa Açaí.
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0: A manchete que tá dando o que falar é sobre a Poliana Rocha, que abriu o jogo a respeito da amizade entre o Leonardo e a Margarete Serrão, a mãe da Virgínia. E olha que interessante, a Poliana revelou que mesmo com toda a ligação familiar que une o Zé Felipe e a Virgínia Fonseca, os dois são amigos independentemente de qualquer coisa, inclusive de um possível fim do casamento deles, viu? A amizade entre Leonardo e Margarete é forte e se mantém firme. A Poliana Rocha, gente, mostrou que o Leonardo e a Margarete têm uma amizade tão genuína que eles até evitam falar o nome dos filhos quando estão juntos. É isso mesmo. Segundo a própria Poliana, eles não falam os nomes dos filhos. Isso só reforça o quanto a relação deles é sincera e não depende dos laços dos filhos. É uma amizade que transcende, sabe? Eles se dão super bem e a gente adora ver essa interação por aqui. É muito legal ver como eles conseguem manter uma relação tão leve e divertida, mesmo com toda a pressão e os holofotes.
3: E aí, vocês gostaram das fofocas, hein, pessoal? As fofocas dos bastidores estão pegando fogo sempre, né? Mas agora é hora de animar ainda mais a sua noite com mais música aqui na Festa Açaí. Que delícia! Solta o som!

0: sequência de música incrível, que delícia! E a sua companhia, fala sério, hein? Tá brilhantando a nossa noite. A festa não para na Açaí FM. Continue sintonizado na Açaí FM, na Festa Açaí. Em instantes, mais músicas pra você.
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0: 7h59.
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1: Muito boa noite pra você que tá ligado aí com a gente em toda e boa região. Que delícia, tá tudo bem por aí? Ai, por aqui tá tudo maravilhoso, tá? Me conta, como é que tá o seu sabadão? Você tá fazendo a festa com a Festa Açaí? Ah, muito bem! Parabéns, hein? Olha, a sua noite promete. Se você acha que a gente tava animado, só espera pra ver agora, tá? Participe enviando sua mensagem e curta com a gente. Aproveita mesmo, tá? Você está na Rádio Pai d'Égua de ouvir. Não esqueçam, falando nisso, de nos seguir também nas redes sociais, tá? Que assim você fica sabendo tudo que acontece aqui na Açaí FM. A festa continua com uma super música aqui na Açaí FM.
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0: música foi sensacional, vocês não acham? Você é louco, só tem coisa boa aqui. E aqui na 100 FM, você sabe, é assim, né? Sempre trazendo muita alegria pra vocês. Você tá no trânsito, tá no trabalho, tá em casa. O que que você tá fazendo? Compartilha aí comigo, hein? Manda sua mensagem pra cá. Nos siga no Facebook também, no Instagram, no Twitter, que eu tô te esperando. Eu quero te conhecer virtualmente também, tá? Quero saber se você é loira, se você é moreno, como é que você é, meu bem? @AçaíFM. E você também aproveita pra me conhecer. O que que você acha? Pode ser? Então nos siga aí no Facebook, no Instagram ou no Twitter. A festa Açaí volta já já com mais música e alegria.
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0: Daqui a pouco a gente volta com mais sucessos.

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3: Bora, bora, bora, meus lindos e lindas! A festa Açaí tá de volta com muita animação, com certeza! Meu amor, nós temos música, diversão e muita alegria esperando por vocês, tá? E agora a gente vai começar esse bloco com música que vai fazer você dançar, quer ver?

43992332001. E claro, as fofocas exclusivas e bastidores já estão aqui preparadas. Você vai saber de tudo que tá acontecendo. Será que a gente vai falar da vida de quem hoje, hein? Aliás, falar não, a gente vai fazer comentários, digamos assim, né? E se você quer ouvir música boa, meu bem, então é só você seguir o baile por aqui, tá?

vibe incrível com essas músicas. Que delícia! Se você tá no carro, se você tá no trabalho, se você tá relaxando em casa, ou mesmo tá fazendo, de repente, aqueles afazeres domésticos também, né, que é preciso. Conta aí pra gente, tá? Participem pelo Instagram, pelo Facebook. É só você procurar a gente lá nas redes como Rádio Açaí FM, tá? Não desliguem, não desgrudem do rádio, porque tem muito mais por vir.

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3: Muito bem, meus amores lindos, voltamos com a festa Açaí aqui na Açaí FM, coisa boa. Estamos ao vivo trazendo o melhor da música pra sua noite na Rádio Pai Dégua de Ouvir. Participe conosco pelo nosso WhatsApp e também nas redes sociais, porque eu quero ouvir sua voz. E agora a gente vai ter o nosso momento também especial com notícias.
4: No panorama econômico, o Banco BV intensifica sua atuação como parceiro estratégico, focando em empresas de grande porte. Essa iniciativa ocorre em um período de grande complexidade e desafios para o mercado. Os juros, por exemplo, estão nos níveis mais elevados em 2 décadas, impactando diretamente o custo do capital. Além disso, o cenário global é marcado por conflitos geopolíticos, riscos climáticos crescentes e incertezas fiscais que adicionam camadas de imprevisibilidade. Nesse contexto adverso, o BV busca oferecer soluções financeiras adaptadas, visando apoiar a sustentabilidade e o crescimento dessas grandes corporações.
3: Legal, a gente agradece aí a presença dos nossos jornalistas e pelas suas atualizações, tá? A gente vai animar a sua noite com o melhor da música.
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3: A gente vai começar essa hora com muita música boa. Solta o som.

meus amores, vocês curtiram essa sequência? Como é que tá o seu sabadão, meu bem? Já reparou, né? Então pega a pipoca, relaxa e vamos curtir juntos, vamos! Agora a gente vai de mais música! Vamos nessa, aumenta o volume!

0: E essa foi mais uma música incrível pra animar nossa noite delícia. Bom, a gente encerra por aqui essa parte do programa, mas a festa não para. Nós vamos juntos até as 10 da noite com muita alegria e música boa no rádio. Continuem com a Açaí FM pra mais momentos incríveis. Fiquem ligados nas nossas redes sociais, tá? É só procurar por Rádio Açaí FM. Já estamos de volta com mais hits pra você aqui na programação.
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0: 8h59.
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2: E aí, minha delicinha, ótima noite pra você. Estamos de volta aqui na Festa Açaí. Açaí FM é a melhor companhia pra sua noite, minha delícia. O nosso WhatsApp tá super liberado esperando por vocês. É o 93 992 33 2001. Nós estamos também nas redes sociais esperando você com todo o amor e carinho. Quero stalkear você, hein? Procura a gente lá, Rádio Açaí FM, e no sigam. Nós vamos juntos até às 10 da noite com muita animação e a festa no seu rádio. Solta o som e vamos curtir música.
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4: Tem coisas que parecem, mas não são. A gente não pode fazer nada quanto a isso.